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Bom dia, então, para o que te ligado de manhãs de 88.1 FM. É sempre um prazer enorme estar de lita. Falei fazer rádio para o quero abraço bem especial, quero ouvinte. Hoje, então, é sexta-feira, dia 21 de agosto. Um abraço bem especial. Desde já, obrigada pela preferência e pela sintonia. Que ali é som de rádio comunitária de Espargos. Queria sempre o Magazine Matinal, manhã RC. Então, caro ouvindo, até meio-dia, vou saber no texto de uma boa que manhã RC, diretamente dali de boa cidade de Espargos para Tutsal, através de 88.1 FM. Mas eu espero que vou tive uma boa noite de descanso. Obviamente, gratidão a todos, vou ter um ótimo dia cheio de coisas boas e, acima de tudo, cheio de energias positivas. Nós é som de Rádio Comunitária de Espargos, nós é manhã RC. Então, daqui a pouco não tem previsão de tempo a nível regional, não tem feriados, eventos cíclicos, factos e acontecimentos históricos, santo do dia, reflexão matinal, leitura de imprensa online nacional, segunda hora, informação à Rádio Alemã DW, informação descritiva e horóscopo do dia. Terceira hora, música e um espaço de entrevista de outro bem. Na quarta hora, espaço convívio. Quanto a menu do dia de 8 até 12 manhã RC, 12 em quarto, agenda de informações, 13h30 até às 15 da comunidade e 14h30 no Tenor Espaço na Desportiva, 18 em quarto, agenda de informações. Então, motivos mais do que suficiente para Bostó de Ligó de Limanós. E nessa sintonia de 88.1 FM. Quanto às saudações, te saúdo a todos os nossos ouvintes com votos de um

vento 27 km/h, umidade em Sintana 74%. Para tudo isso, sexta-feira a temperatura também está entre 27 a 29 graus centígrados, pois é. Para tudo esse sexta-feira, temperatura também está entre 27 a 29 graus centígrados. Também tem um dia de céu nublado. E também, também tem durante o dia de hoje sensação térmica de 31 graus. E também tem umidade média para esse dia de hoje na 74%. Que ali é previsão somente para Ilha de Sal. Então, caro ouvinte, é isto. Também tem temperatura para hoje na sala entre 27 a 29 graus centígrados, também tem sensação térmica de 31 graus centígrados, também tem umidade média para esse dia na ilha, para esse dia de hoje e na sala na 72%. Cadê a som de Boa RC, Boa 80 e 8.1 FM, Boa Rádio Comunitária de Espargos. Aquele abraço, bom dia, boa escuta, manter ligado a nós e na Boa Rádio Comunitária. Bom dia, boa música.

A Bonha Totoloto nos primeira oferta musical e na voz de Soraya Ramos. Hoje então é sexta-feira, 21 de agosto. Sextou bom, sexta-feira para bom. Vai ser uma sexta-feira cheia de coisas boas. Vamos a isto. Hoje é 21 de agosto, dia 233 do ano, no calendário gregoriano. Está falta 132 dias para a final de Ezon. A nível de feriados e eventos cíclicos, é que está marcado dia 2, dia 21 de agosto, é Dia Internacional em Memória e Tributo às Vítimas do Terrorismo. Pois é, hoje, dia 21 de agosto, é Dia Internacional em Memória e Tributo às Vítimas do Terrorismo. No Brasil, hoje, início da Semana Nacional da Pessoa com Deficiência Intelectual e Múltipla. No Brasil, também hoje é Dia Nacional da Habitação. Alguns efemérides é que está marca esse dia de hoje, caro ouvinte. A nível de santo do dia, hoje é dia de São Pio X, o Papa Camponês. Pois é, hoje é dia de São Pio X, o Papa Camponês. Falando um pouco deste santo, Giuseppe Melchiore Sarto, nasceu em Riese, na diocese de Treviso, em 2 de junho de 1835. O segundo de 10 filhos, com a morte do seu pai, ele podia ter aceitado o seu emprego na prefeitura. Tinha 17 anos, mas a sua mãe o ajudou a seguir a sua vocação, trabalhando com ela dia e noite para sobreviver. Um amor e uma firmeza que Giuseppe Sarto não deve ter esquecido. Gostava de estudar, gozava de excelente saúde, era bem-humorado e, ao mesmo tempo, tenaz e sua vida rica em obras de caridade. Fui capelão, paroco, diretor espiritual do seminário, depois bispo de Mantua, patriarca de Veneza e finalmente eleito papa. Seu primeiro ato foi abolir o veto leigo, uma espécie de direito posto de lado por algumas monarquias europeias, com a Constituição Commissum Nobis. O catequismo que leva seu nome, adotado na Itália, com a estrutura particular de perguntas e respostas, e bem conhecido, ele foi projetado especialmente para pessoas simples, em uma sociedade em que a cultura ainda não havia premiado todas as camadas sociais. A preocupação de Pio X era justamente difundir, tanto quanto possível, a catequese entre os cristãos. Entre as características mais conhecidas do seu pontífice, a oposição ao modernismo e as leis anticristãs na França, o início da reforma do direito canónico, a reforma da Cúria Romana, o avanço da ideia da primeira comunhão em torno dos 7 anos e novamente na Itália, o relaxamento das restrições no Nan Expit de Pio IX, que é a proibição para os católicos italianos de participar da vida pública. Ele também favoreceu a renovação da liturgia, o movimento público deu a primazia ao canto gregoriano. No centro, a participação na Eucaristia, isto é, para dar apenas alguns pinceladas, dado a riqueza de intervenções do seu pontificado. Um papado, portanto, certamente muito ativo, variado, tanto que o seu grande amigo e secretário de Estado durante o seu pontificado, o cardeal Rafael Mauri del Valle, não surpreendentemente sublinhou que este enorme trabalho se deveu principalmente à sua iniciativa pessoal, também destacando sua bondade que ninguém poderia questionar. No centro da sua vida e do seu magistério, a preocupação pastoral numa sociedade onde a crise de fé se fazia sentir cada vez mais. Pois é, assim não falava um bocadinho desde Santa que também dia 2, uma intenção selada pela lema escolhida para o seu pontífice, instaurante Amnia in Tirto, retirado da carta aos efios. Queria viver pobre, nasceu pobre, viveu pobre e certo de morrer muito pobre. Deixou escrito em seu testemunho, foi o primeiro papa da história contemporânea a vir da classe camponesa e a sua formação foi exclusivamente pastoral.
não tinha compromisso com a Cúria nem com a atividade diplomática de Santa Sé. Em 29 de maio de 1954, Pio XII canonizou esse Papa Santo. Assim, vou falar um bocadinho desse Papa que te marcas dia de hoje, esse Santo Papa, São Pio X, Papa Camponês, na nossa rubrica litúrgica. Hoje também, dia 21 de agosto, é Dia Internacional em Memória e Tributo às Vítimas do Terrorismo.

Boa música ali, Babones, sexta-feira, fim de semana, verão, uma combinação perfeita. Vou saber, vou estar sempre a divertir sempre com muita moderação. Bom dia, bom sexta-feira, bom fim de semana, bom sexto. Que dia são de Rádio Comunitária? Não estou ainda estou 8h43, dia está a começar agora. Não teria uma boca mais o número de manhã, recebe. Vamos ver alguns factos históricos que estão marcados dia 2. Eu estou a começar então no ano de 1791. Eu estou a falar porque uma cerimónia voodoo, liderado por Duty Bokman, se transforma em uma violenta rebelião de escravos, dando início à Revolução Haitiana. Na 1888, Batalha de Vimeiro, forças britânicas e portugueses liderados pelo general Arthur Wellesley derrotam a força francesa sob o comando do major-general Riam Bonnoch Junot, perto da aldeia de Vimeiro, a primeira vitória anglo-portuguesa da Guerra Peninsular. Em 1810, Jean-Baptiste Derdot, Marechal de França, é eleito pelo Parlamento da Suécia como o novo príncipe herdeiro do país, como herdeiro do rei Carlos XIII. Em 1821, a ilha Jervis é descoberta pela tripulação do navio Eliza Francis. Em 1888, primeira máquina de somar de sucesso dos Estados Unidos é patenteada por William Seward Burroughs. Em 1897, fundada o Oldsmobile, uma fabricante e marca de automóveis americana. Em 1898, fundação do Clube de Regatas Vasco da Gama. Em 1911, entra em vigor a Constituição Portuguesa de 1911. A Mona Lisa é roubada por Vincenzo Perugia, um funcionário do Museu de Louvre. Em 1914, Primeira Guerra Mundial, Batalha de Charleroi, um ataque alemão bem sucedido através do rio Sambre, que se antecipou a uma ofensiva francesa na mesma área. Conclusão da Batalha de Serre, iniciada 12 de agosto, vitória das forças sérvias sobre as forças austro-húngaras. 1918, Primeira Guerra Mundial, começa a Segunda Batalha do Somme. 1942, Segunda Guerra Mundial, campanha de Guadalcanal, as forças americanas derrotam um ataque de soldados do exército imperial japonês na Batalha de Tenaro. 1944, começa a Conferência de Bundarton, ou ACAS, prelúdio das Nações Unidas. 1945, o físico Henri Daguilan é fatalmente enriado em um acidente de criticidade durante uma experiência com um núcleo de demónio no Laboratório Nacional dos Almos. Mais histórias que te marca esse 21 de agosto, 1955, 21 de agosto, inauguração do Parque Ibirapuera, uma área verde urbana na cidade de São Paulo, Brasil. 1957, a União Soviética realiza com sucesso um voo de teste ao longo do alcance R-7 Sumyork, o primeiro míssil balístico intercontinental. Em 1957, o presidente dos Estados Unidos, Dwight Eisenhower, assina uma ordem exclusiva proclamando o Havaí como o 50º Estado da União. Em 1963, ataques aos pagãs Cha Loi, as forças do Exército da República do Vietnã, leais de Ngo Dinh Nguyen, irmão do presidente Ngo Dinh Diem, vandaliza pagodes budistas em todo o país, prendendo milhares e deixando cerca de centenas de mortos. Em 1995, a República Socialista da Roménia é proclamada após a adoção de uma nova Constituição. Em 1968, Guerra Fria, Nicolae Ceaușescu, líder da Roménia comunista, condena publicamente a invasão da Checoslováquia, liderado pelo soviético, encorajando a população romena a armar-se contra possíveis represálias soviéticas. 1982, Guerra Civil Libanesa, as primeiras tropas de uma força multinacional desembarcam em Beirute para supervisionar a retirada da Organização para a Libertação da Palestina no Líbano. 1986, gás de dióxido de carbono irrompe no lago de volcânico Noios, Camarões, matando cerca de 1.800 pessoas em um raio de 20 km. Em 1988, um terremoto no Nepal sacode a fronteira entre Nepal e a Índia e deixou rachaduras em 50 mil edifícios, com uma intensidade máxima de Mercalli de 13, deixando 709 mil pessoas mortas e milhares de feridos. Em 1991, a Letónia
declara a renovação da sua total independência após a ocupação da União Soviética desde 1945. Em 1991, fracassa a tentativa de golpe contra Mikhail Gorbachev. Em 1993, a NASA perde o contato com a espaçonave Mars Observer. Em 1994, o voo Royal Air Maroc 630 cai em Doha, Izonine, Marrocos, matando todas as 44 pessoas a bordo. Em 2013, centenas de pessoas são mortas por ataques químicos na região de Ghouta, Síria. Em 2017, ocorre um sismo na ilha de Ischia, no Golfo de Nápoles, causando 2 mortos e 38 feridos. Factos e acontecimentos históricos é que te marquei os dias de hoje.

0: Suponha a seguinte situação. Algo aconteceu em sua vida. Algo inesperado que aconteceu e você não queria que tivesse acontecido dessa forma. O que é mais fácil? O que é mais eficiente? Tentar mudar essas situações ou tentar mudar a forma como você olha para essas situações?
1: Na sua vida tem coisas que você pode controlar e coisas que você não pode controlar. Metade da vida depende de você, a outra metade não depende de você.
2: Não se pergunta se você vai dar certo. Se pergunta se você vai fazer tudo o que você tem que fazer. Pergunta se você vai estudar 30, 40, 50 minutos todos os dias. Essa é a pergunta. Não pergunta se vai dar certo. Não pergunta se vai ganhar dinheiro. Pergunta se vai fazer as coisas certas. Pergunta se você vai ter constância.
3: Então, a partir de agora, faça as coisas para que você navegue no mundo e que você aumente a sua percepção de valor para você mesmo. É você entender quem você é. Quando você não sabe quem você é, você depende de opinião de outras pessoas que nem sabem quem você verdadeiramente é, para que essa opinião das pessoas defina quem você é. Você precisa se conhecer.
0: É muito mais provável que as coisas aconteçam de uma forma inesperada. É gastar a nossa energia com aquilo que está de fato dentro do nosso controle. E quando as coisas ocorrerem de forma diferente daquilo que nós esperávamos, que nós aprendamos buscando compreender como aquilo que aconteceu pode nos ajudar a partir de agora a melhorar aquilo que está de fato em nosso controle, que são as nossas ações e os nossos comportamentos.
1: Se você for um frouxo, alguém que se deixa abater ante qualquer encontro ou acidente, você não poderá ter uma vida boa. A vida boa pressupõe essa capacidade de encarar a adversidade e seguir adiante na busca de um propósito na hora de viver.
4: A pergunta é, até quando você vai estar dando desculpas

0: não assumir a responsabilidade pela tua vida hoje. É a certeza absoluta, a crença de que você é o único responsável pela vida que está levando. Isso é autorresponsabilidade.
1: Por que que você muitas vezes depende tanto da opinião dos outros? Se você está certo ou errado, se você é bom ou mal? É porque você não se conhece. Quem sou eu? Para onde eu quero ir? O que eu não quero para minha vida? Você precisa se conhecer mais.
2: O que é mais fácil? Levantar e fazer alguma coisa ou justificar a nossa inércia culpando o mundo, culpando a crise, culpando nossos pais, apontando o dedo e culpando coisas que estão fora de nós?
3: A vida não será boa se você não tiver um pouco de disposição na hora de viver.
4: Assumir o controle.
0: Porque tirar de si a responsabilidade pelos seus erros, fracassos, insucessos e trazer para os outros. Por quê? Porque assim você nunca vai ser criticado.
1: Busca jornadas novas que você possa errar e aprender com aquilo e se apaixona por esse processo. Aprenda a colecionar erros.
2: Para todo problema que aparecer em sua frente, pergunte a si mesmo: o que eu posso fazer de fato para mudar esse problema? E focar a sua atenção naquilo que você efetivamente é capaz de controlar e influenciar.
3: Entende que as coisas não giram em torno de você, que as coisas são como são, e saio
4: para a briga de maneira da mais lutadora.
1: Porque é somente quando você se joga no novo, quando você experimenta uma coisa nova, que você vê que você falhou, errou, e você olha e fala: como é que eu posso fazer melhor da próxima vez? E quando você faz melhor da próxima vez, você vai adquirindo mais confiança.
5: Vá viver, observe, conhece-te a ti mesmo, observe a tua vida. O maior especialista na tua vida é você.
0: Quem é o único responsável pelo que tudo você pensa? Então é um problema teu mudar o teu pensamento. É um problema teu mudar o que você pensa sobre você. Se mexe!
6: Tem duas coisas na sua vida que você controla e mais nada. Você controla seu foco. E você controla suas ações, teu comportamento. São as duas coisas que você controla. O resto você não controla nada.
0: É um problema teu! Se mexe! Assume a responsabilidade!
7: Pois é, vou ouvir nas reflexões. Espero que ouvir que bastante atenção. Vamos a Press Online, Jornais Nacional da Praça. A Comissão InfoPress a trazer a missão empresarial da Gâmbia abre perspectivas de cooperação. Abre perspectivas de cooperação agrícola com Cabo Verde. Ainda na InfoPress, artista Gnel Duarte pede criação de festivais para preservar música tradicional cabo-verdiana. Água de Santo Antão, ADSA, admite interrupções graves em 6 sistemas de abastecimento na Ribeira Grande. InfoPress, presidente da Câmara Municipal da Praia, destaca a abertura do governo para apoiar prioridades da praia. Liderança do PSV foi dos maiores desafios que já tive na minha vida. Palavras de Janeiro Offer Almada, uma entrevista que vou poder ir no InfoPress. Governo define com o município de São Lourenço projetos e prioridades urgentes. Também Governo e Câmara Municipal de Ribeira Grande de Santiago afirmam parceria para acelerar o desenvolvimento. Fogo Ecopesca prepara unidade de transformação de frutas e conservação de pescados. Presidente da Câmara de Santa Cruz quer Justino Lopes de volta ao Centro de Desenvolvimento. Maio Festival de Moreira regressa a Calheta com gastronomia, música e atividades ligadas à economia azul. Cabo Verde junta-se a Angola e Portugal na plataforma de fusões e aquisições de Omni. Mosteiros, homem de 40 anos detido por suspeito de agressão mortal com uma arma branca a um indivíduo de 35 anos. Tarrafal Beach Sport cria espaço para crianças e alternativa de ocupação durante as férias. Sindicato pede fiscalização às empresas de segurança privada para assegurar atualização salarial. Associação de Cova da Moura promove primeira colónia de férias para crianças da comunidade. Cultura. Film Lab Moçambique arranca com forte presença cabo-verdiana e prepara edição em Cabo Verde. Porto Novo, Escolinha São João Batista participa em evento cultural Infante Juvenil em São Vicente. Porto Novo, ator César Leles leva teatro ao Planalto Norte no âmbito do projeto Sol de Planalto Norte. Ainda na InfoPress, Desporto, Portugal, Berdiano Futebol Clube nasce no Algarve para unir Cabo Verde e Diáspora. Ciclismo, São Nicolau, ciclista alerta para a situação difícil da modalidade na ilha, pede estruturação. Basquetebol, Seleção Nacional apresentada sexta-feira na praia antes da partida para a Tunísia. Federação Cabo-Verdiana de Futebol distinguido com o prémio Internacional Team Player 11+. Expresso das Ilhas, um outro jornal da Praça Nacional, tem como títulos: Cabo Verde e Gâmbia acordam o reforço da cooperação no comércio e investimento. A Gâmbia quer aumentar as importações de inertes de Cabo Verde, sobretudo de basalto, e reforçar a oportunidade de negócio nos setores agroalimentar, construção civil e turismo, no âmbito de um protocolo assinalado. Alto da Glória recebe mega campanha de limpeza, feira de saúde e festival de música este sábado. A Câmara Municipal da Praia, através do seu corpo de voluntários, promove este sábado 22 a iniciativa de Alto da Glória em Ação, com um programa que pretende mobilizar moradores, associações locais, jovens, crianças, voluntários e parceiros para um dia de participação cívica e intervenção comunitária. Política, governo ausculta autarcas para alinhar prioridades nos próximos orçamentos. O primeiro-ministro de Cabo Verde, Francisco Carvalho, garantiu que a sua governação vai ser igual para todos os municípios, independente da cor política, uma vez que são todos autarcas do país. São Vicente reforça vigilância sobre mosquitos com estudos entomológicos mensais. Em São Vicente, os estudos entomológicos realizados pela Delegacia de Saúde confirmam a presença dos mosquitos Anopheles e AIDS na ilha. A informação foi avançada pelo enfermeiro Celso Martins no Gabinete da Saúde Pública na Delegacia de Saúde de São Vicente, que destacou o trabalho de vigilância e controlo desenvolvido pelas autoridades sanitárias. Investigadora alerta para risco da descarga de águas residuais no meio marinho. A professora universitária e investigadora Maria dos Anjos Lopes alertou para o risco de descarga de águas residuais no meio marinho, que constitui uma preocupação do ponto de vista ambiental e sanitário, sobretudo em áreas urbanas. O Presidente da República pondera a proposta de Júlio Martins para PGR devido a processo pendente. O Presidente da República afirmou que a proposta de nomeação de Júlio Martins para Procurador-Geral da República exige maior ponderação devido ao processo pendente relacionado com o abandono de lugar confirmado pelo Supremo Tribunal da Justiça. PSV acusa a MPD de interpretação politicamente envaziada do relatório da CFP. O PSV acusou a MPD de ter feito uma interpretação abusiva e politicamente envaziada do relatório do Conselho de Finanças Públicas, alegando que o documento confirma que o governo concessante alterou o orçamento inicialmente aprovado. Sintonia então da RC, assim foi hoje passagem para alguma imprensa nacional, imprensa escrita. Já não está regressando agora, não está batendo a Alemanha.
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9: Estamos a levar idosos para a Assembleia, esquecemos jovens que podem debater assuntos do país.
10: Eu acho que uma das formas, né, de evitar com que existam situações de tumulto pós-eleitoral é a rápida divulgação de resultados eleitorais.
11: Como tu, jovem, gostarias de te ver incluído no processo de diálogo nacional em Moçambique? Participas de alguma forma neste processo? E como vês a violência policial no contexto do decurso do diálogo nacional? A DW ouviu algumas respostas de jovens. Fica desse lado para saberes mais. Bem-vindo à Praça Pública. Acompanha-me, sou a Nádia Sufo.
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11: Os tiros e o gás lacrimogéneo da polícia em Quelimane contra militantes do partido Anamola, no fim de semana passado, voltaram a trazer à tona questões sobre o debate nacional inclusivo em Moçambique. Ativistas dos direitos humanos disseram que o que a polícia fez em Quelimane contrasta com as ideias do diálogo político em curso. Após meses de auscultações, definiram-se três cenários de reforma, desde a refundação do Estado à manutenção do modelo atual, mas cresce a desconfiança. Será que as preocupações dos cidadãos estão mesmo a ser levadas em conta? Em Maputo, Jaime Álvaro esteve nas sessões de diálogo.
8: O presidente pode ser presidente da República, pode ser presidente de um partido. Meu irmão, você vai deixar o partido para ser só presidente da República? Não é possível.
13: O diálogo em Moçambique é mesmo inclusivo? Está a ser transparente? Os moçambicanos foram convidados a participar num grande diálogo nacional depois dos protestos que se seguiram às eleições de 2024 e com crescentes reivindicações por melhores condições de vida.
14: A promessa foi clara: ouvir e recolher propostas de mudança. Mas paira no ar uma grande dúvida: será que as ideias e as preocupações dos moçambicanos estão mesmo a ser ouvidas?
9: Estamos a levar idosos para a Assembleia, esquecemos jovens que podem debater assuntos do país.
10: Eu acho que uma das formas, né, de evitar com que existam situações de tumulto pós-eleitoral é a rápida divulgação de resultados eleitorais.
13: Reunidas todas as contribuições, foi preciso organizá-las. Mas agora o medo é que as ideias dos moçambicanos não apareçam refletidas nas propostas que chegam ao papel e, no final, tudo fique na mesma.
8: Que as contribuições que estamos a dar se reflitam naquilo que é o resultado final, que é a paz e convivência entre moçambicanos.
13: Das auscultações públicas emergiram três cenários. O primeiro é de mudanças profundas e prevê a refundação do Estado, uma mudança radical do sistema político. O segundo cenário é de mudança moderada, com uma revisão constitucional. Já o terceiro cenário propõe a continuidade do atual sistema de governação.
11: Depois da violência policial em Quelimane, achas que as preocupações dos cidadãos estão mesmo a ser levadas em conta no contexto do diálogo nacional? Esta é a nossa pergunta do dia. No Facebook tivemos muitas respostas que o meu colega Guilherme Correia da Silva selecionou para nós.
15: Olá, Nádia, boa noite e boa noite a todos os que nos acompanham. Já recebemos muitas respostas à pergunta de hoje, por exemplo, de Brito César, que responde à pergunta que fizemos com uma pergunta: que diálogo? Rabanete da Lourdes Orlando considera que esse diálogo só beneficia o partido no poder, não vai trazer nenhum resultado para o povo. A polícia de Moçambique trabalha para o partido Frelimo e o povo é oprimido. Lafo Baldé também comenta, diz que em Moçambique os direitos fundamentais estão em causa com tantos atropelos aos direitos humanos. Diz até que é caso da União Europeia, Nações Unidas, Tribunal Penal Internacional tomarem medidas contra o governo. Salvador dos Santos diz que o diálogo nacional não pode ser apenas palavras bonitas à mesa, enquanto nas ruas cidadãos são recebidos a tiros e gás lacrimogéneo. Se a voz do povo é calada pela força, que diálogo inclusivo estamos realmente a construir? É a pergunta que fica, e tu podes também enviar o teu comentário. Basta ires às nossas redes sociais, Facebook, YouTube e TikTok. Até já, Nádia.
11: Obrigada, Guilherme. E vamos agora para Angola. E se questiona se o país é o exemplo de reconciliação nacional. A Angola apresentou há cerca de 2 meses na ONU a experiência da Comissão para a Reconciliação em memória das vítimas dos conflitos políticos como um exemplo da promoção da reconciliação nacional, da coesão social e da consolidação de uma paz duradoura, onde destacou os avanços alcançados pelo país na superação das marcas deixadas por décadas de conflito. Será mesmo assim? E o que podem fazer os jovens para a reconciliação nacional em Angola? A reportagem é de António Ambrósio.
16: Que papel estão a desempenhar os jovens no processo de reconciliação nacional em Angola? Depois de Angola apresentar na ONU, em Nova Iorque, a experiência da Comissão para a Reconciliação e Memórias Vítimas de Conflitos Políticos como um exemplo de promoção da reconciliação nacional, da coesão social e da consolidação de uma paz duradoura, o que têm feito os jovens para reconciliar o país.
17: Os jovens poderão juntos tomar decisões para que Angola vá e tome rumo diferente do que estamos agora. Porque estar em conflitos, ao invés de se atacar os problemas, acabamos então atacando-se um ao outro e não resolver os problemas que o país tem e que precisa dos jovens de mente aberta, homens intelectuais, capazes de solucionar todo e qualquer problema que o país enfrenta. Nos despirmos de ideologias políticas.
18: O elemento Angola é que interessa a todos nós. Colocar Angola em primeiro lugar, no centro de tudo. O resto passa, porque eu não preciso litigar com outro companheiro porque faz uma vestimenta de um partido que eu não sigo a sua ideologia ou os seus ideais. Não precisamos. O jovem, principalmente, tinha que desintoxicar a partidarização mental. Nós temos aqui um excesso de partidarização mental. Essa partidarização mental acaba beliscando, inclusive, as relações familiares.
16: Por agora, procura-se uma verdadeira reconciliação entre os angolanos. Uma ideia partilhada pelo deputado Joel Pacheco.
19: A reconciliação nacional é um processo que todos devemos naturalmente abraçar. Mas para podermos nos reconciliar, precisamos de nos despir de alguns preconceitos. Sobretudo quando queremos usar a reconciliação nacional de um lado, mas do outro queremos prejudicar politicamente os outros.
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11: A polícia de Moçambique confirmou hoje a detenção do comandante distrital de Xinda, na província da Zambézia. O comandante foi detido por suspeita de envolvimento na exploração ilegal de recursos naturais. Sem avançar detalhes, a porta-voz provincial da polícia, Belarmina Henriques, afirmou que a detenção, no passado dia 18 de agosto, aconteceu sob orientação do Ministério Público e já foi constituída uma equipa para apurar a veracidade dos factos.
20: Nós ainda estamos a trabalhar para ferir o grau de envolvimento deste. Já foi constituída uma equipe de inquérito ao local para apurar a veracidade. Nós não podemos falar mais sobre isso, porque a mesma tem um caráter sigiloso e, como eu disse, está sob gestão da Procuradoria. Só a nós cabe-nos confirmar a detenção do mesmo e mais dois indivíduos de nacionalidade chinesa e portuguesa. E, como por ser de caráter sigiloso e por inerência dos processos, não poderemos mais avançar senão à Procuradoria.
11: Declarações aos jornalistas de Belarmina Henriques, porta-voz da Polícia Moçambicana na província central da Zambézia. Um tribunal de Maputo iniciou ontem a apreciação do recurso contencioso da Galp contra a cobrança de 151,5 milhões de euros em impostos sobre mais-valias da venda da participação de gás. Trata-se de um dos maiores litígios fiscais ligados ao setor extrativo em Moçambique, que corre em paralelo com o recurso à arbitragem internacional incitado igualmente pela petrolífera portuguesa, sendo assim um processo de litisdependência ou litispendência, quando o mesmo assunto está em mais do que um tribunal fiscal e arbitral, no caso. A Associação Justiça, Paz e Democracia, AJPD, denunciou hoje que o empresário luso-angolano Carlos São Vicente se encontra numa situação degradante e desumana na cadeia, onde cumpre 9 anos de prisão em Angola. A associação chama a atenção da comunidade nacional e internacional para a situação e lembra que o empresário já cumpriu metade da pena e que foi condenado em 2022 por crimes económicos num caso de desvio de fundos da Sunangol, estimado em 900 milhões de dólares. A UNITA, maior partido da oposição angolana, apresentou queixa-crime contra as chefias policiais e o governador da província do Uíge pelo alegado ataque aos seus militantes a 8 de agosto. O partido considera que a polícia revelou naquele incidente um comportamento parcial, cúmplice e colaborativo na perturbação do ambiente democrático, violando de forma evidente os princípios de legalidade, a imparcialidade e a atuação republicana que devem orientar a força policial. E a polícia angolana criticou hoje as tentativas deliberadas dos partidos políticos e organizações da sociedade civil de descredibilização da sua imagem e reputação institucional na sequência do incidente com a UNITA. A intervenção da polícia ocorreu junto à sede provincial do partido, quando estes se preparavam para celebrar os 92 anos do líder fundador da UNITA, Jonas Savimbi. Uma plataforma de partidos políticos da oposição em Angola denuncia que está a ser excluída do processo de prova de vida e atualização do registro eleitoral. Em conferência de imprensa, a plataforma Encontro de Unidade para a Alternância Democrática, em 2027, diz estar impedida de fiscalizar o processo. Em declarações da DW, Eduardo Garcia, o presidente do Partido Pacífico Angolano, criticou também a falta de divulgação dos dados estatísticos por província, município e comuna.
2: Infelizmente, o processo está a conhecer uma série de vícios. Há um conjunto de insuficiências que se verificam, sobretudo no que tem a ver com a atualização dos dados de registro eleitoral daqueles jovens que completaram 18 anos depois das eleições de 2022. Os partidos políticos, infelizmente, também estão a ser impedidos de fiscalizar o processo. O que nós precisamos perceber é exatamente quais as razões que justificam tal exclusão.
11: A atualização do registro eleitoral em Angola começou em junho e os dados mais recentes indicam que já foram registados mais de 126 mil cidadãos. A República Democrática do Congo vai receber em breve um lote de 70 mil doses da vacina contra a ébola, dos quais uma parte será usada num ensaio clínico para determinar o seu efeito na variante Bundibugyo, embora não haja certeza do efeito que possa ter sobre ela. A OMS disse que o lote de vacinas será fornecido por um grupo internacional que coordena e administra reservas de vacinas e antibióticos de emergência para países que enfrentam graves surtos infecciosos. A Guarda Revolucionária do Irão advertiu hoje que o armamento que utilizará se a guerra for retomada terá mais potência destrutiva do que o que foi usado nos confrontos anteriores, em meio ao impasse nas negociações com os Estados Unidos. O Irão fez estas declarações depois que o presidente dos Estados Unidos ter subido ontem o tom das suas ameaças ao Irão e ter anunciado uma nova ofensiva económica sem precedentes. A NATO afirmou hoje sobre a suposta ameaça do Irão contra alvos militares americanos na Europa, que está preparada para responder a essa eventualidade e está comprometida em defender todos os países aliados. A Comissão Europeia afirma que Bruxelas quer fazer um apelo à moderação de todas as partes e também renovar os esforços diplomáticos. O partido de extrema-direita Alternativa para a Alemanha, AfD, lidera as intenções de voto com 5 pontos de vantagem sobre os conservadores da CDU-CSU no poder há ano e meio, indica sondagem divulgada hoje. A sondagem Politbarometer, divulgada pela estação televisiva CDF, considerado um dos barómetros políticos mais fiáveis da Alemanha, mostrou que, se as eleições gerais tivessem lugar agora, a AfD seria a força política mais votada, com 27% dos votos, com uma margem confortável sobre o bloco conservador formado pelo CDU, do chanceler Friedrich Merz, e a CSU da Baviera, com 22%. Foram as notícias. A polémica em torno das novas rotas da Air Moçambique continua. O diretor do Centro para a Democracia e Direitos Humanos, Adriano Novunga, considera que o recente lançamento das rotas poderá estar relacionado com a realização, este fim de semana, de um evento de grande envergadura no Chimoio. Coincidência ou não? Teria o lançamento servido apenas os interesses da Frelimo? O Partido no Poder rejeita essas interpretações e apela à razoabilidade das críticas. A Frelimo esclarece ainda quem paga as passagens dos membros para os seus eventos num contexto marcado por suspeitas e questionamentos públicos. A recente rota que liga a região centro de Moçambique foi inaugurada justamente nas vésperas da 11ª Conferência Nacional de Quadros da Frelimo, que arranca esta sexta-feira em Chimoio, centro do país. A proximidade temporal alimentou desconfianças de que a rota possa ter sido inaugurada para servir os interesses pontuais do Partido no Poder relacionados com o evento. A DW, Adriano Novunga, diretor do Centro para a Democracia e Direitos Humanos, afirma:
21: há informação de que, em muitas províncias, os passageiros
3: estão sem poder voar para Maputo e de Maputo para as províncias para se priorizar Chimoio, onde vão reunir os membros do Partido Frelimo, deturpando aquilo que é a missão de uma empresa pública, que tem que atender o interesse público dos moçambicanos.
11: Não seria a primeira vez que cidadãos se revoltam contra a alegada falta de lugares nos aviões da Companhia de Bandeira em alturas de grandes eventos do partido. Sobre o próximo evento em Chimoio e as acusações de Novunga, a Frelimo, através do porta-voz Pedro Guilixa, pede razoabilidade nas críticas.
21: A opinião do Novunga não pode ser tida como opinião da sociedade civil. É a opinião do professor Novunga, que representa uma organização da sociedade civil. Esse é um ponto. Segundo, o anúncio da compra de novos aviões não é um assunto da reunião nacional da Frelimo. E esses membros da Frelimo são um povo moçambicano. Essas aeronaves foram adquiridas não vão beneficiar aos membros da Frelimo na qualidade de membros da Frelimo. Estão a transportar os moçambicanos. Então, eu penso que tinha que haver também alguma razoabilidade, não é, na construção do tipo de crítica que a gente faz.
11: Parte da culpa do declínio da Companhia de Bandeira é atribuída a Frelimo, acusada frequentemente por organizações da sociedade civil de fazer da empresa o seu saco azul e de ter alguns membros a usarem a bel prazer os seus serviços alegadamente sem pagar por eles. Afinal, como o partido organiza as viagens dos correligionários a eventos de grande magnitude? Guilixa explica.
21: Por regra, o partido encarrega-se de fazer a compra das passagens para os seus convidados. Compra-se as passagens para os seus conferencistas. Existe, ainda assim, casos de conferencistas que dispensam qualquer necessidade de sobrecarregar o partido e eles próprios fazem a compra com a devida antecedência. Essa é uma reunião que foi convocada no ano passado e não devia estranhar a ninguém que a Frelimo estivesse a organizar.
11: O presidente Daniel Chapo tem mostrado interesse no combate à má gestão e corrupção na companhia para recolocá-la na rota certa. Investigações foram iniciadas pelo Ministério Público, semeando a esperança de responsabilizações e de mudanças. Mas gerou surpresa esta semana o arquivamento de um dos casos em que um responsável da então LAM teria ordenado pagamento de 6 milhões de dólares para aquisição de uma aeronave, sendo que a mesma fazia parte da frota da empresa em regime de aluguer e alegadamente estava à venda por 1 milhão e meio de dólares. Romualdo Johan, porta-voz do Ministério Público, justificou assim a decisão.
22: Entretanto, não descortinamos aqui elementos da ocorrência de um crime.
11: E encerramos por aqui a nossa Praça Pública, mas amanhã mais, vocês já sabem, à mesma hora. E podes continuar informado, é só procurar por DW Português para a África nas redes sociais. Gostaste da Praça Pública? Partilha. Não gostaste? Partilha mesmo. Obrigada. Até amanhã.

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1: Sintonia então de 88.fm, nota de volta então Lima Boa, Lina Boa, Rádio Comunitária de Espargos, Lina Boa 88.fm, bem conduzível então mais o número desse magazine matinal, manhã RC e diretamente da África Santa. Caro Vino do Espírito Bota Direito, que tive um bom noite de quinta-feira, já não estaria então para trazer mais o número deste espaço matinal, manhã RC, segunda hora, né? Segunda hora, não tive informação na rádio alemã DW. Segunda hora, que não tive informação na rádio alemã DW. Também não tive informação desportiva. Não também tem informação desportiva e horóscopo do dia. Assim é que é. Aquele abraço lá para boa. Bom dia. Obrigado pela preferência. Manter igual de semana hoje ali na sintonia de Rádio Comunitária de Paz. Hoje é sexta-feira. Sexta-feira, fim de semana, bom fim de semana para boa, bom sexta-feira para boa, caro vindo, que esse fim de semana tudo está correndo bem. Então, bom dia, não teria de emitir para boa diretamente ali da África Standard, daqui a pouco horóscopo do dia, previsão de tempo, informações esportivas, terceira hora, então, quando eu teria um espaço de música e também de conversa, li uma pequena entrevista rápida. E também na quarta hora não tem espaço de convívio. Então, motivos para vou ficar ligadinho, mas hoje nem esse magazine matinal. Antes de mais, aquele abraço, bom dia, obrigada pela preferência. Mantê-lhe, mas hoje até por volta de meio-dia. Fiquem já a Facoli, também fazer parte desde manhã RC a partir de agora. Ele também está de mano hoje um bocadinho. Tiquem já a Facoli, é que tive há dias na Sonsen, né? Ficam já a dia de um grande show no Festival de Beia das Gatas. E nunca sabia, até mesmo, para te lembrar, mas ficam já a Facoli, já estive na sala no Festival de 2011. Esse grande senhor de música reggae.

0: podem atingir os 33 graus centígrados, informação do Instituto Nacional de Meteorologia e Geofísica. Pois é. Então, temperatura para todo esse dia de hoje no todo território nacional, também está entre 30 a 32 graus centígrados, podendo atingir 30 graus.
1: Yeah, man. Merci beaucoup. 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

Ticando já a Facol e que tive modas já no Flow Dia há dias na São Vicente, da show na Bahia. Vamos ao horóscopo do dia, previsão de deuses. Vamos a isto, não estou a começar então na Áries, Áries está a trazer. Alargo os horizontes, uma conversa, convite ou ideia diferente reacenderá o entusiasmo e mostrará um caminho mais interessante do que o planejado. Relações ganharão leveza, alguém colaborará de um jeito generoso, inclusive em assuntos de estudo, viagem ou projetos criativos. Saia do automático e dê um sabor de aventura, vida, amor em alta. Touro, assuntos que exigem confiança, divisão de responsabilidades ou uma conversa mais delicada entram em um terreno mais simples e cooperativo. O dia também trará soluções práticas que deixam tudo mais confortável e reduzem pequenas tensões. Resolve uma pendência financeira ou da casa e combine melhor as tarefas, gastos e compromissos com a família. Gêmeos, parcerias, encontros e boas conversas darão sabor ao dia, com espaço para entendimento, humor e aproximação muito agradável. Sua criatividade também ganhará força. Uma ideia apresentada no momento certo terá ótima recepção, especialmente no amor, com projetos autorais ou em uma negociação. Respostas de hoje virão positivas. Casamento em alta. Câncer. O cotidiano fluirá melhor e se você organizar prioridade, simplificar o que vinha ocupando espaço demais na agenda, uma questão de trabalho, dinheiro ou de moradia encontrará uma solução inteligente. Pequenas melhorias terão sensação imediata de segurança e bem-estar. Faça primeiro aquilo que deixa a sua vida mais funcional. Cuide da saúde. Leão, brilhe com naturalidade, o dia favorece o amor, os filhos, o prazer, a criatividade e tudo o que depende da sua iniciativa pessoal. Conversas leves aproximarão as pessoas. A semana terminará com convites, elogios ou uma oportunidade divertida de mostrar seu talento. Planeje uma viagem com antecedência e evite imprevistos. Palavras doces inspirarão o amor. Virgem, o dia trará uma sensação gostosa de acolhimento. Coloque em ordem assuntos da casa, família e dinheiro, sem transformar tudo em obrigação. Uma decisão discreta ou uma conversa reservada esclarecerá prioridades e mostrará onde vale investir tempo, atenção e recursos. Cuide do que sustente sua tranquilidade. Conclua o que estava consumindo sua energia. Libra, esbanje beleza, brilho e elegância. Você encontrará mais prazer em circular e encontrar gente interessante. Amigos, grupos e projetos em parcerias trarão estímulos, boas coincidências e a sensação de estar no lugar certo. Além de fortalecer sua confiança, explore um ambiente diferente e se surpreenda. Interações de hoje darão segurança. Escorpião, o dia favorece decisões que aumentem sua segurança material e valorize melhor aquilo que você sabe fazer. Uma ideia profissional amadurecida nos bastidores encontrará uma maneira de avançar positivamente. Conversas reservadas ajudarão a negociar condições e determinar o próximo etapa. Descansa, sucesso e prestígio pela frente. Sagitário, começa o dia com autoconfiança, curiosidade e vontade de movimentar a vida. Essa disposição atrairá boas companhias e respostas estimulantes. Amigos e projetos sociais, estudos ou planos de viagem ganharão impulso, principalmente se você compartilhar ideias em vez de tentar resolver tudo só. Viajar será ótima opção para favorecer vínculos de amizade e o amor. Capricórnio, a semana terminará com uma decisão profissional importante. Combine sensibilidade com estratégia e avalie melhor as alianças e recursos disponíveis. Reserve um tempo para organizar informações, acertar uma questão compartilhada ou preparar uma proposta. Respostas existenciais e íntimas orientarão novas escolhas. Aposta em mudança, poder em alta. Aquário, a semana terminará com vida social animada, harmonia com a equipe e entusiasmo nas atividades de grupo. Cuidar da reputação será importante, elaborar melhor uma história antes de postar nas redes e evitar reações negativas. Tensões no céu aumentarão a responsabilidade com uma imagem e poder de influência. Amizades de longe trarão convites especiais.
Peixes, o dia favorece avanços profissionais e deixa mais claro onde concentrar energia para obter os resultados desejados. Uma conversa sobre trabalho, divisão de tarefas ou recursos compartilhados trará apoio e condições mais equilibradas para seguir adiante. Organize o que está sob a sua responsabilidade e peça o que precisa com clareza. Popularidade em alta. São então é de 88.1 FM, assim foi previsão de deuses para boa para esse dia de hoje.

0: Brigadier de Sambari, essa música ali que é de Tikanja Fokoli, música de Alpha Blondy, mas Tikanja cantá-lo nesse concerto. Então, um bom dia para boa, continuação de bom dia, 10 horas e 100 minutos, que é a edição de Rádio Comunitária de Espargos, Boa 88.1 FM. A partir de agora, então, nota vá para nós a página desportiva. Então, estou começando hoje a página desportiva ali na Boa Sintonia Amiga de 88.1 FM, de 88.1 FM, da FLOB de desporto local, né? Regional, de modo já no FLOB de ou vezes, nota que atividades de município, também nota que torneios de verão, começando para torneios de verão, torneio Mini Champions, ontem noite começou oitavos finais na Polivalente Cascais, Novo Talento venceu Paris para 5-3, Flux venceu United Bros para 6 bolas a 2, na Sub-23, X-Rudes venceu Chano Matias para 4-3 e GRF venceu Old Eletra por 8 bolas a 3. Para jogos de hoje, na Polivalente Cascais, Dinastia de Fraquete, 19 horas tem oitavos finais de Mini Champions, Juventude, Mas X-Rudes e 19h50 tem Bayern, Má Perigoso. Sub-23, 20h50, tem Novo Talento, mas Chapaneles, e 20h50, tem Bayern, mas Perigoso. Ainda sobre torneios de verão, torneio de 7 organizado então para a Câmara Municipal, introduzido dentro das festividades do município. No tive então ontem, Chá de Matias 5, Terra Boa 1 e Rua de Boa Vista 5 a 0, Olde Letra. Hoje não tem meios finais desse torneio, na Centro de Taxas de Federação, 16 horas, Chá de Matias, Jalo de Letra, e 16h40, Rua de Boa Vista, Má Ribeira Funda. Jogos então, agendote para esse dia de hoje, nesse torneio de não federados, organizado para esse torneio de futebol de sete, organizado para a Câmara Municipal. Também torneio interzonas de futebol de 11, enquadrado nas festividades de município, o torneio que te arrancou hoje, Lina Centro Estás, ali na centro de centro Complexo Esportivo da África 70. Hoje então, jogo de abertura, Pedra de Luma, Ribeira Funda, está a jogar 4:15 na África 70. Amanhã, 3:15, Hortelama, Chano Matias. Dia domingo, 10h pela manhã, África, Ma Bairro Novo, e 11:20, Alto de Letra, Ma Terra Boa. Jogos em Gendode, então, para esse fim de semana, de primeira jornada de torneio de torneio interzonas de futebol de 11, enquadrado na festividades de município do Sal, caro ouvinte. Pois é, som é de 88.1 FM, Faflop que equipa de Pantera perder ontem uma equipa de Real Sociedade, São Vicente, atual campeão nacional, para 62 a 51 pontos, ao mesmo que a derrota ali, equipa da Pantera, está na campeonato nacional, conseguir passagem para a final. Eu também vi ali a boleia de Sport, a boleia de Desporto Salgadinho, Sidney, treinador de equipa de Pantera.
1: Sim, sim, foi um jogo bem disputado, de início ao fim, que este primeiro período, primeiro 10, não estive bem, a equipa pressiona bem, não consegui o nosso objetivo, que era com a equipa sendo de voz, mas depois eles reagir bem, porque perder este controle, perder o controle um bocadinho do jogo, principalmente na ressalto ofensivo, onde não conseguia fazer uns mock-outs, na operação, a ressalto ofensivo aí quando isso ia complicado.
2: E agora, o segundo lugar do grupo, depois de uma campeão de praia, que é a ADC, maneira que já perspectiva esse mês, que não
1: é? Campeão de praia, tem respeito, claro, mas nós não vemos para jogar mais básico, não tem? O jogo já era, é para esquecer, é para analisar o que é passei, que tem que corrigir. O jogo é sábado. O jogo uma ABC é disputa de igual para igual, não é? O pessoal tem que recuperar bem, esquecer o jogo e entrar com mais vontade, mais calma. Tenta fazer os processos com mais calma, ser mais forte no resultado ofensivo, defensivo, ser forte na tabela, isso que é mais importante. Obrigado.
0: Palavra de Sidney, treinador de equipa de Pantera. Então, Pantera, contem. Perdeu a Real Sociedade São Vicente para 62 a 51. Agora, na sábado, Pantera tem meios finais, uma equipa de ABC de Santiago Sul, e que fica no primeiro lugar desse grupo, e que lidera esse grupo, caro ouvinte. Pois é, caro ouvinte, calibou a página desportiva ali na sintonia de 88.1 FM, para falar de Santo Antão, placa vencer Trepes, ele conquista a Copa Futsal de Ribeira Grande. Ainda, basquetebol, seleção nacional te apresenta sexta-feira na praia, antes de partir para a Turquia, para mais uma janela de qualificação para Mundial de Basquetebol. São Nicolau, ciclismo, ciclista alerta para a situação difícil de situação difícil de modalidade na ilha e ele te pediu estruturação de modalidade na ilha, ciclismo. Futebol, Federação Cabo-Verdiana de Futebol destaca pragmatismo e competência na escolha de Humberto Bittencourt para a seleção nacional. Pois é, Humberto Bittencourt é novo selecionador nacional e Humberto Bittencourt é que está batendo essa equipa técnica, Toca Leite, treinador de equipa de Palmeiras. Humberto Bittencourt que tem já a sua primeira missão já nesse mês de setembro. Cabo Verde começa a qualificação para a Copa da África das Nações. Humberto Bittencourt, um homem que tive lá durante todo esse tema, Bobista, Juno Bobista, obviamente já lhe conheci casa e foi um grande escolha por parte da Federação Cabo-Verdiana de Futebol, de escolher Mr. Humberto para assumir esse projeto. Não te falei isso porque imaginemos que Mr. Humberto Bittencourt tive tudo, que ele tem lá uma...
3: Aqui chegamos a...
0: Uma Bobista, e agora, obviamente, que ele também assumiu como principal. Não também ouvi algumas palavras de Mr. Humberto Bittencourt, nos novo selecionador nacional.
3: A este cargo, com muito respeito por tudo aquilo que já foi feito até aqui. Muito respeito por todos, por todas as pessoas que já passaram, portanto, por esta instituição, por esta seleção, e que contribuíram, cada um na sua maneira, enormemente para que hoje a seleção cabo-verdiana, portanto, os Tubarões Azuis, esteja onde está, no patamar onde estamos. Mas também chegamos com muita ambição e muita vontade de continuar a fazer crescer esta seleção. Mas para isso, queremos e gostaríamos de contar com todos os cabo-verdianos e com todos aqueles que, mesmo não sendo cabo-verdiano, torcem pelo sucesso de Cabo Verde. Apoiem Cabo Verde, seja no estádio, na rua, através dos direitos sociais, portanto, assistir os jogos pela televisão, a enviar energias positivas, mesmo sendo exigentes, mas peço, ok, exigência, exigem da seleção, mas participem ativamente neste processo. Porque acima de qualquer um de nós está a Seleção Nacional, está os Tubarões Azuis e acima de tudo isso está Cabo Verde. E é por Cabo Verde que assumimos esta responsabilidade, mesmo sabendo que temos pela frente tanto grandes desafios e muito exigentes, começando, como bem o Presidente disse, temos já à porta o apuramento para o próximo CAN. Mas encarámo-los com muita humildade, com toda a naturalidade, com compromisso e responsabilidade, mas acima de tudo com ambição. A ambição é de fazer a seleção continuar a crescer, passo a passo. E dizer-vos, para terminar, que a partir de agora, tanto o foco é o trabalho, é preservar tudo de bom que nos fez chegar até a este patamar e, se necessário, introduzir novas ideias, sempre com um único propósito, fazer crescer esta seleção. Tudo por Cabo Verde e para Cabo Verde. Eternamente grato a todos. Muito obrigado.
0: Pois é, o nosso novo treinador, Mr. Humberto Bittencourt. É Humberto Bittencourt que fez excelente trabalho na Boa Vista, de praia, na Celtic, na Académica. E ele teve lá tudo esse tema Bobista. Ele é adjunto, ele é número 2. Bobista saiu para Marrocos e nada melhor do que exibir então, de que promover Humberto Bittencourt para selecionador principal. Humberto Bittencourt que também tem toca como se adjunto, né? Também ele debate em Adnilson Fonseca, preparador físico, Bruno Reis, analista, Humberto Betancourt, senador, António Leitoca é treinador adjunto, Filipe Neto também é treinador adjunto. Então, parabéns para a equipa técnica, boa equipa técnica, acho que foi uma boa escolha de federação. Agora vamos esperar por trabalho, vamos esperar, não estou a esperar que Mr. Betancourt a conseguir ver aquela energia que está na seleção maluíça e que primeiro não está a conseguir se todo na CAN. Agora, a nível internacional, ontem Benfica jogou jogo de primeira mão de qualificação para fase de grupos, de playoff de fase de grupos de Liga Europa. Benfica vence a equipa de Aarhus por 3 bolas a 1. Já a próxima quinta-feira, Benfica tem segunda mão. Braga também joga. Braga vence a Austria de Viana para 2-0. Braga está a jogar playoff de acesso à fase Liga de Conference League. Agora, a nível de futebol, país, fim de semana ali, antes no Flop, o que é que tem esse fim de semana ali para Flop? Ontem no Libertadores da América, Corinthians vence Rosário Central por 1-0, Corinthians está na quartos finais. Então, quartos finais, dia 8 de setembro, tem Estudiantes Corinthians, Tolima ou Independiente del Valle Flamengo, Palmeiras LDU Quito e Fluminense Platense. Jogo então agendote para quartos finais de Taça Libertadores de América. Agora, a nível de Europa de futebol, Grandes Ligas te arranca esse fim de semana ali. Vamos a jogos agendados para esse fim de semana ali, marcando a boa agenda. Na Portugal não tem esse fim de semana ali, então para amanhã 22 Marítimo Académico, Estoril Rio Ave, e amanhã 6:30 tem Sporting Ma Alverca. Dia de domingo, Vitória Nacional, Santa Clara Famalicão. Dia de domingo, 6:30, Porto Arouca. Segunda-feira, 24, Gil Vicente Casa Pia, Moreirense Ma Benfica, Estrada Amadora Ma Sporting Braga. Fui adiote. Esse que eu joguei esse fim de semana, Licinha. Liga que te arranca a hoje é Premier League. Premier League te arranca hoje, 6:00 da tarde, que Arsenal Ma Converti City. Manhã, 10:30, Hull City, Manchester City. 1:00, Ipswich Town, Sunderland. Nottingham Forest, Leeds United. Everton, Crystal Palace. 4:30, Brentford, Ma Tottenham. Ainda para dia domingo, meio-dia, Brighton, Aston Villa. Meio-dia, Manchester City, Bournemouth. Quando for 4:30, dia domingo, Newcastle, Ma Liverpool. E segunda-feira, 6:00, Derby de Londres, Fulham, Ma Chelsea. Que ali então é Premier League, melhor futebol do mundo é que te arranca hoje. La Liga já arranquei, esse fim de semana ali, segunda jornada que arrancou onde que Rayo Vallecano 1, Alavés 1. A hoje, 21, não tem 6:00, Real Betis, Real Sociedade. Amanhã, não tem 2:00, Atlético de Bilbao, Sevilha. 4:30, Valência, Celta de Vigo. 6:30, Espanhol, Real Madrid. Dia domingo, não tem 2:00, Atlético de Madrid, Vila Real. 4:30, Getafe, Racing. 6:30, Elche, Barcelona. Ainda, segunda-feira, não tem 6:30, Osasuna, Levante. E 4:30, Osasuna, Levante. 6:30, Málaga, Ma Deportivo. Segunda jornada de Liga Espanhola. Campeonato também que te arranca esse fim de semana ali, sim, é a Liga Italiana, é que te arranca então amanhã 22, quando for 3:30 de Cabo Verde, Udinese Ma Como e Inter Ma Monza. Amanhã 5:45, Parma Cagliari e Genova Napoli. Dia domingo, Veneza Ma Lecce, 3:30, Frazione Ma Juventus também 3:30, 5:45, Atalanta Sassuolo e Torino Ma Milan. Para segunda-feira, 3:30, Bologna Lazio e 5:45, Roma Ma Fiorentina. Início de campeonato italiano de futebol, caro ouvinte. Também o que é que te liga que te arranca esse fim de semana ali é a Liga Francesa. Te arranca hoje, 5:45, Marseille, Mastrasburgo. Agora, para esse fim de semana, amanhã, 2:15, Lama Auxerre. 5:45, Troyes, Ma Paris Saint-Germain. Lama Brest, Toulouse, Lorient, Nice, Lorient. Dia domingo também não tem, quando for meio-dia, Angre, Ma Lille. 4:15, Le Havre, Ma Mônaco e 5h45 PSG Marrens, jogos deste fim de semana de Liga Francesa, também que te arranquei este fim de semana. Então, este fim de semana ali, nota-te em tudo que as grandes ligas já em movimento, grandes jogos e perspectivas de Arsenal, Hull City, Arsenal que é campeão em título de Premier League, te abri essa jornada de hoje de Premier League. Carlos Vindo, assim fui nos página desportiva, rapidamente para Flop, que hoje tem Interzonas, 4 e 1/4, Lina, Como da África Setenta, Pedra de Lume, Mafonte Riba. Tem meias finais de Interzonas de Futebol de 7 na Nacom de Cifrão. 4 horas tem jogo entre Chano Matias e Olho de Letra. E quando, na sequência tem Ribeira Funda, Rua de Boa Vista, na Cifrão. De noite na Cascais, não tem mais uma noite de futsal. Bons jogos para hoje, 8 finais. 19 horas Juventus X-Ru, 19h50 Bayern de Maprigoso. Na Sub-23, 20h50 Novo Trento Chapalhelos e 21h50 Bayern de Maprigoso. Jogos então de na boa polivalente Cascais. Então, caro ouvindo, assim foi boa página desportiva ali na boa 88.1 FM.

Pois é, então, renovais votos do Bom Dia para o Boca Trigode, mano, hoje de Inabo 88.1 FM, já na terceira hora de manhã RC. Até meio-dia, bom magazine matinal e de 11 até meio-dia, você vê outra vez a seleção musical de Inabo Rádio, comitário de Espargo. Madrid, vi um bocadinho de reggae music. Um abraço bem especial para todos nós ouvindo, votos de um ótimo sexta-feira. Notita começa mais um fim de semana. Eu não estou com a teria também um espaço de entrevista já já. Pequena entrevista ali já já. Fica atento.

0: Centurion Town de 88.1 FM. No outro dia tu vi um bocadinho de Tikan Jaffa Cole, e mal já no Flobli, Tikan Jaffa, que estive na Bahia há dias, Bahia das Gatas, esse grande senhor de reggae music, esse costume referência. Já, mora já no outro dia de início, óbvio, não também recebi desde já Jair Lopes, para falar um bocadinho de concurso de hip hop. Já não sabia que já é da praxe, organiza-se concurso no mês de agosto, mês que tem de ser de festival, né? Já é da praxe, já estaria nós para falar um bocadinho das atividades. O que acontece esse fim de semana? Está acontecendo aquele próximo fim de semana, 29 de agosto, é only num modelo diferente, né? Rapidamente também, eu também falei sobre isso. Tem 20 até eliminatórias, mas only também tem um fase final só. Já, bom dia, obrigada por estar ali, Manoel.
1: Bom dia, obrigado à Rádio Comunitária por disponibilizar a antena e também muito obrigado por se falar na casa, na escuta.
0: Flagia, não coisa ali, maneira que está preparativos para o concurso? Então, uma semana e tal de concurso, maneira que coisas já decorrem?
1: Concurso, graças a Deus, já está tudo pronto, porque a Zondi não foca na, principalmente, não sabia que não tinha tido parceria e protocolo na Câmara Municipal de Sal, que dentro desse concurso, três grupos ou três jovens estão a ser selecionados para o Festival de Santa Maria, um projeto já está praticamente carimbote, assim como dando aos jovens da sala visibilidade e promover esse trabalho, para não jogar um bocadinho mais perto da Praia São Vicente, tocando o que não está falando de hip hop, rap. Mas em relação a preparativos desse ano, preparativos está totalmente tudo bem encaminhado, graças a Deus. Não tem som e iluminação, não tem Zé Batista, que tem sido acompanhando durante todo esse tempo ao longo dos anos. A nível também de decoração também já não está tudo pronto. Pulseiras, tita de vender bonito, muito gostei, e ainda pedi pessoal de lá de casa para aderir a pulseiras. Espera dia 29, claro, alguns outros patrocínio que ainda está para entrar, mas não espera que daria até dia 29, tudo já está pronto, mas nós, de nós parte, ou com patrocínio ou sem patrocínio, não vai avançar com nós concurso.
0: Flagia, não consigo, porque mudança de modelo? Mudança sempre que às vezes está a ter uns eliminatórios na Cascais, né?
1: Exatamente, mudança de modelo porque concurso é only, não está num processo muito grande de transição a nível de hip hop na sala, quem que está por dentro saber, quem que está por dentro que tem noção. Há 22 anos a mim já, estou trabalhando na RepSal para ajudar a promover praticamente metade da minha vida.
2: Para ajudar a promover a RepSal, sem ganhar nada, as pessoas pensam que me ganham alguma coisa, nunca tenho corre na estrada, nunca tenho nada, e tenho a casa assim que eu usei muito esforço, sem bababão, graças a Deus. Mas esse modelo.
1: Eu refleti no quê? É a 8ª edição Gala Concurso. É um Gala Concurso num período transitório, onde é que está a bem ser já de sala de entretenimentos, está a fazer o próprio concurso, não está bem passar para a Associação de Hip Hop de Sala, que já está pronto, mas já nunca oficializa ainda, porque no tempo pessoal é que está dentro do concurso que é rappers e que quer fazer parte também da associação, porque não tem que abrir brechas para rappers, para não poder promover, já apoiar dentro da associação, um dia que me te apoia também no desenvolvimento da associação. E já de sala de entretenimentos, também fica aquele parte de promoção fora de sala. Eu também tenho concurso organizado, por exemplo, para a instituição, não só já de sala de entretenimentos, como qualquer outra empresa, querer pegar num jovem de sala, não tem vários, não vale a pena mentar nome, porque não tem bons talentos na sala. O que é que está te falta? Bons estúdios, bons produtores e bons promotores. E óbvio tem um bom jovem, não tem um bom estúdio na sala, mas não tem seus estúdios bons na sala, é que te dá para gravar com qualidade e para promover e para enaltecer a capacidade dos jovens que não tem na sala. Então, já de sala de entretenimento, o que ele também trabalha naquele câmbio, ele também apanhou um jovem, ele está a promovê-lo, está a investir na ele, para fazê-los ganhar um patamar que nós tudo queríamos, principalmente Câmara Municipal, tenta trabalhar nesse sentido. Presidente Júlio Lopes já disponibiliza verbas para bem promover para o ano de 2027, melhor dizendo, promover gravações de videoclipes. Já está a valer pacotes de dias a mais jovens, cada tem aquela informação credível, às vezes buta dizer, é muito papelada, mal deixa dizer para fazer, mas tudo processo tem um caminho, todo projeto tem um processo para trás, para desgaleia, que a desgaleia tomou um apoio na Câmara, nós tudo saber, ele poder levar um tempinho. Então, é isso que tanta falta iria de sala, não nos haver, para promover nos rap, porque toda a gente sabe que a sala tem talento, vários tipos de talento, é na desporto náutico, é na desporto motorizado, é na futebol, é na handball, é na basquete, e também na música. Então, o que é que te falta gente na música, relativamente à Praia São Vicente, é produtores de qualidade, estúdios de qualidade e promotores de qualidade, para poder promover nos jovens.
0: Pois é, não também falei disso na próxima semana, é, claro, claro. Um bocadinho Flagelli, bom modelo, claro, obviamente que um vez era mais amplo, né? Que
1: era mais amplo. Era mais amplo.
0: Só maneira que fui escolher.
1: O que é que não fazer?
0: Explica a gente o que é que está, como é que está a funcionar.
1: O que é que não fazer, Zonli? Não convida. Não convida.
0: Que foi aberto concurso, né?
1: Foi aberto concurso, foi aberto
0: de
1: inscrição. Foi aberto de inscrição, mas como não me alegava dos campeões, não queria dar mais qualidade a concurso de Zone, e mesmo que este campeão já tinha sido anterior, de uma forma também de ser um fiscal de trabalho que quis fazer durante as 8 anos, não tinha sido com o concurso, Zone é a 8ª edição do concurso, mas foi o que quis ser evolução, inclusive. Não tive pessoas já ganhei primeiro lugar, já vá para o Festival de Santa Maria, nesse concurso, uma boa experiência, então é isso que eu não queria também. Não queria trazer experiência para esse coletivo de hip-hop, sabe? Para apresentar no Festival de Santa Maria com mais dignidade e mais qualidade, para repensar que seja cada vez mais forte. E isso é que não queria fazer exame, porque às vezes muito abrir inscrição alargada, já não tem concurso que acamate 60, 70 inscritos. Inscrição complicada. Que assim é muito complicado a debater a gente assim. Então o que é que não fazer uma triagem que os... Ao escutando os trabalhos e no terreno também, de quem te incita também a desenvolver esses trabalhos, não fazer uma mescla. Não dá oportunidade para um grupo de jovens de que até entra novo, para não excluir, para escalargar de hip-hop, para não incentivar na prática da cultura rap.
2: E também associando aqueles marcas mais experientes.
0: Mas não podia dizer que é de um gala de elite.
2: Nunca te
0: dizer os melhores.
2: Um gala de elite, mas muitas vezes um gala de transitar. Deixa-me pôr assim, porque não tapou esse gala, porque também muito dizer que essa transição deve acompanhar juntamente com este pessoal. É que tinha 20 na Ilha de Sal, onde te dou um grande abraço para a minha mercado, família, a Socata, e também a Nenê de Bom Dia, a Câmara Municipal, o One Love, 10 milhões de vezes. E diz de esse Câmara ali tens dó na promoção de Rap Sal, mas que nunca tive ali na sala. Então faltou um bocadinho também nas jovens para lá para frente. Por isso, não trazer um modelo tão diferente, buscando sempre a qualidade, tanto para o concurso, para quem trabalha em concurso, e também para não levar uma boa qualidade para o festival. Já não
0: é um modelo para manter, ou entrando a associação, voltamos para o modelo antigo?
2: Já agora, voltando à associação, cabe a associação de civil, associação. Né?
0: E já que é trazer parte da associação?
2: Trazer parte desse processo transitório. Trazer parte desse processo transitório, porque eu recebi muitos anos também de andar para o hip-hop, não tinha vida pessoal, não tinha
0: família. Mas e Jet Sal Entertainment também manter?
2: Não, também manter. Hoje eu tive. Tem que ser projetos associados à associação, desde a associação, desde a promover jovens, lançar sempre. Jet Sal Entertainment é para manter longos anos, para passar para os meus filhos, para as minhas netas.
0: Pois é.
2: Porque ele é uma empresa para o desenvolvimento musical ou juvenil de jovens da música.
0: Sim, já, não também falei agora. E de venda de bilhetes, como é que está?
2: A vendas de bilhetes, esse programa de hoje está a servir também para um show maléfico. E vendas de bilhetes têm sido curto, por acaso. Não tem promo de funcionários, já está praticamente soldado, porque este promo não tinha 300 clubes. Não tem venda de pulseira na Padaria Palmeira, Clube Palmeira, na Loja Mico, na Santa Maria. Não tem na 1075. Não tem na San Martín, na Socorro, Espanha da Socorro, na Ribeira d'Aço. E na grupos também. E também na organização. E não tem menina também, que é a Rafaela, ali na Rua de Canário, que ela está a vender pulseira num estabelecimento. Agora, não tenho causa de pulseira que me queria chamar a população a atenção, que é um daquele grande motivo também que temos ali hoje, é que manda os outros saber todo tipo desse tipo de vendi sem ter mais e que está querendo fazer esse esforçador. Então, como a organização tem sido cada vez mais experiente neste tipo de situação, não tive um roubo recentemente, roubou uma pessoa que não tinha tchau pulseira, seu nome é Tatalop, um boi bastante extrovertido. Um boi de gente a conhecer, então acabou para roubar uns pulseiros amarelos, aí a organização está a chamar a atenção de toda a população de Sal e queria aderir a
1: esse show, pulseiras amarelas da gala, nem é para comprar, porque já não sabia que foi roubado por um tal boi, que é um MD2, moda dizem, nunca tenho certeza, mas dizem que esse tal boi nunca te afirma, nunca está ali para afirmar, mas é uma coisa como está a população, que todas as pulseiras já foram, que este que foi roubado e de cor amarela já foi substituído para pulseiras novas, e que as pessoas também que já tinham sido comprar essas pulseiras já estão já de ser devolvido pulseira nova. Então, não está a ter mais um apelo e um aviso para todo o pessoal que está a ter espetáculo, nem para comprar pulseira amarela na mão de ninguém, principalmente nesse tal MD2, moda movido Z. Nunca tenho certeza, não está a dizer, nunca está a levantar ninguém falso, mas policial já te espial. Pessoa.
0: E pulseiras agora, que cor?
1: Grinha sim, pulseira promo, ele vai para vermelho, e pulseira primeiro lote, ele está verde, E o segundo lote, já a próxima semana, já estou a sair, porque o primeiro lote também está na caminho de sold out.
0: E um dia que o pessoal...
1: Sim, pessoal, padaria Pulseira na padaria Palmeira, Clube Palmeira na Palmeira e Loja Mito na Santa Maria, na Dash Dancing na Preguiça, na Summertime Socol e também na Grupos e também na Organização. Esse é um apelo e também no tamanho de tudo pessoal para dir espetáculo que não está a preparar uma coisa muito bonita.
0: É que sou e também tem um. Tem convidado especial?
1: Sim, não tem convidado especial, não tem aí Tecla 2, não tem MC Save, tudo confirmado, não tem Baixada Music, não tem Mitch TNT e também não tem Puto Fox diretamente praia. E não te batem o sorteio da carta de condução, sorteio de jantares, sorteio de 2 meses de ginásio, quem que tem inscrito, então, pessoal, aderir que vai ser uma atividade que vale a pena.
0: Pois é, assim já. Era só para não tratar disso. Próxima semana também Flamagem.
1: Exatamente, não deixar ali próxima de... quinta-feira à tarde. Sexta-feira. Sexta-feira de manhã. Se Deus quiser, não está de Maputo não... Fogos. Ele é que está a jogar quinta-feira. Se de enquanto correr direito na glória de Deus, não está a fazer um bom espetáculo.
0: Sim, pois é. E para não falar também já de que és artista, mano, que estava tá a estar lá, né? E o pessoal tem algum ensaio antes? Tem algum...
1: Não, claro que tem ensaio antes. Tem ensaio na local e também tem algumas formações já para a semana de junho. Mas Fábio, professor da escola Tututa, não tem contato. Fábio está a fazer parte de mim há uns dias nesse processo de hip hop. Eles batem técnicas de utilização de microfone, técnicas vocais, porque não sabia rappers, tem que ouvir no microfone, a nível de pegar o microfone. Então isso te impedir que você saia na completa sonoridade. Então que às vezes te perturba ter pessoas de ouvir e compreender as letras musicais que o próprio rapper te canta.
0: Só para enquadrar nos ouvintes também, é na Cascata.
1: Anfiteatro José Cabral, dia 29 de agosto, a partir das 8 horas, não te basta também de medidas de segurança redobradas, porque não saber que malta jovens têm sido com um bocadinho cabeça risco e não te apelar civismo no lugar.
0: Pois é, já muito obrigado, sucesso.
1: Obrigado, Rádio Comunitária, não te volto à próxima semana.
0: Pois é, assim não tive lido a receber já ali. E falou um bocadinho dessa atividade de hip-hop que vai acontecer próxima semana, próximo dia 29 de agosto, que é um sábado. Som então é de Rádio Comunitária de Espargos, boa 88.1 FM. Nota seguir, uma boa.

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1: 88.1 FM, que é a lição de rádio comunitária de Espargo. É sempre um prazer enorme estar de uma boa na sintonia, manter ligado de Limanoj até meio-dia. Que ali é bom espaço convívio, não tem de uma boa desde 8 horas de manhã ali, né? Mais uma edição de Manhã RC. Um abraço para todos nós ouvintes, manter ligado nessa sintonia, tinha uma mensagem na página de Manhã RC, na página da localidade Bobo de Música, de boa preferência, pois é, tinha uma mensagem na página de Manhã RC, na página da localidade, ou também liga ali para nós, 241-3855, Bobo de Música, de boa preferência. Um abraço para todos nós ouvintes, que ali é bom Manhã RC, que ali é a última parte de espaço convívio, nota conta, que boa participação.
2: Saudações muito especiais a todos que estão aí em casa e naturalmente que hoje vamos ter um programa muito especial. A nossa dança é esse grande espetáculo que vocês já conhecem, que vai ser uma surpresa para si e também para os concorrentes. Na nossa dança, Calema!

Com a nossa música, foi a oferta musical dali de 88.1 FM a partir de agora. Seleção musical é vossa, vazê, pedi boa música, tinha boa mensagem, nos a tocar boa música ali na 88.1 FM, boa rádio comunitária de pares, boa rádio amiga. Então, nota começaria hoje para nós ouvinte, a ela escreve nós, bom dia Fábio, Grove Nelson Freitas, Hero.

0: Sintonia então de Rádio Comunitária, aquele abraço para o bom dia, obrigado pela preferência, boa escuta. Não teria uma boa ali na boa 88.1 FM. Agora Kevin da Luz escreveu hoje, bom dia Fábio, quero ver Hélio Batalha, cima no Scatem.
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C'est Manos Catan, sintonia de 88.1 FM, Rádio Comunitária de Espargo. Já se creu, Videnis Graça, perdão, tinha uma mensagem na página de manhã, recebo de boa música.

0: Bom dia, bom dia. Hoje é sexta-feira, hoje é aquele dia que Botinho de Música sabe ali na boa Rádio Comunitária de Parque. Deixa uma mensagem na página de manhã RC, na página de Rádio Comunitária. Liga ali para nós, 241-3855. Bob de Boa Música, nesta sexta-feira, dia 21 de agosto. Bom fim de semana para Bob. Eu espero que tudo esteja a correr direito e volte a continuação, que tudo esteja a correr direito. Já não está com 11h33, Bob de Boa Música. Agora pedido de nos 20 a 10, que vem nos Bom Dia Fábio, que eu ouvi. Música de Alpha Blondy, Jerusalém.
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Bugi Martins em dose dupla ali na Boa Rádio Comunitária. Agora pedido-nos vindo Denise, de hoje bom dia, Fábio. Um grande Bugi Martins eternamente.

Bom dia, bom dia. Agora é Suzy. Escreve-nos bom dia, Fábio, Crovineina e Paulinha. Para da Parouro.

Pois é, já nota na fim do nosso programa, agora pedido de nota, fecharia com pedido de nosso ouvinte Samira, que eu vigar e sentia poder. Caro ouvinte, foi um prazer estar de uma boa nota e é para ali.

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1: Olá, caro ouvinte, então pedimos a sua especial atenção. Vamos a mais um espaço de avisos e anúncios aqui na sua sintonia amiga de 88.fm. Encontra-se depositado na Secretaria de RC um cartão nacional de identificação pertencente a Márcia Lopes Teixeira, peça dona para fazer o seu levantamento na Secretaria de RC nos horários normais de expediente. O Plano de Educação da Câmara Municipal de Sal informa que se encontra abertas inscrições para o futuro novo espaço educativo da Ribeira Funda, localizado ao lado do Campo Cifrão, destinado às valências de creche e jardim de infância. Convidamos a todos os pais encarregados de educação, com criança entre os 3 meses e os 5 anos, a efetuar a inscrição no Gabinete de Educação da Biblioteca Municipal Jorge Barbosa, das 8 às 16 horas, munidos da documentação exigida. 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A Câmara Municipal do Sal vem, por este meio, informar a toda a população, em particular os proprietários de oficinas e estabelecimentos similares situados na zona norte da cidade de Santa Maria, que irá dar continuidade à ação de recolha de viaturas avariadas, carcaças e metais abandonadas na via pública, a partir do dia 20 de agosto do corrente ano. Os materiais recolhidos serão depositados no ferro velho para efeitos de reciclagem. Essa iniciativa insere-se no âmbito da luta antivetorial com vista à eliminação de focos de proliferação de mosquitos, ratos e outros vetores de doença que se acumulam em viaturas abandonadas e sucatas expostas e intempéries. A Câmara Municipal apela a colaboração de todos os munícipes e em especial os proprietários de oficinas, sucatas e estabelecimentos de reparação automóvel, no sentido de procederem à remoção voluntária de viaturas avariadas, carcaças, pneus, motores e demais sucatas que se encontram depositadas em espaços públicos. A Clínica Tour City na cidade de Santa Maria informa seus utentes que dispõem desse serviço todos os dias, consulta de clínico geral todos os dias, consulta de com dentista e tratamento dentário com compensação de NPS com agendamento prévio, tratamento de fisioterapia com compensação de NPS com agendamento prévio, exames laboratoriais, exames de radiografia, exames de TAC com agendamento prévio, semanalmente com agendamento prévio, consulta de cirurgia e pequenas cirurgias, consulta de urologia, ecografias das vias urinais e genitais, consultas de nutrição, tratamento de acupuntura e eventual terapia, consulta de ginecologia, ecografias todas as quintas-feiras e sábados. Para mais informações, contactar pelo telefone 242 90 90 ou telemóvel 592 38 26. Aviso da Escola Secundária Ramiro Alves Figueira. Por esta via, a Escola Secundária Ramiro Alves Figueira informa aos alunos e demais interessados que se encontra abertas as matrículas referentes ao ano letivo 26-27 nos horários normais de expediente. Mais informações, contactar a Secretaria da Escola, site em Lomba Branca, pelo telefone 983-4527. Seguindo no 88.1 FM, espaço de avisos e anúncios, a Sárrida Consultório informa seus utentes que a partir destas datas terá médicos especialistas tais como no dia 22 de agosto, Dr. Dários Andrade, neurologista, 22 de agosto, Dr. Paulo Feliciano Otorrino, 22 de agosto, Dr. Fernando, cardiologista, 21 e 22 de setembro, Dra. Samira Inocêncio, endocrinologia, 24 de agosto, Doutora Carmen Almeida Otorrino, às sextas-feiras, doutora Liliane Ribeiro, ortotraumatologista, diariamente doutora Eliana Teixeira, dermatologia, diariamente doutora Leonide Correia, doutora Márcia Fotos, clínica geral, diariamente doutora Lidiane Pimentel, doutora Marlene Reis, ginecologia obstetrícia, diariamente pediatria, diariamente doutora Rosa Luz, nutrição, diariamente doutora Marilda Fotos e doutora Simone Delgado, psicologia, diariamente enfermeira Yara Correia, segundas, quartas e sextas, doutora Carla Borraia, medicina 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Continuando com o nosso espaço de avisos e anúncios, aqui na sintonia de 88.1 FM, novamente a Câmara Municipal do Sal vem por este meio informar a toda a população, em particular os proprietários de oficinas e estabelecimentos similares situados na zona norte da cidade de Santa Maria, que irá dar continuidade à ação de recolha de viaturas avariadas, carcaças e metais abandonadas na via pública a partir do dia 20 de agosto do corrente ano. Os metais recolhidos serão depositados no ferro velho para efeitos de reciclagem. Esta iniciativa insere-se no âmbito da luta antivetorial com vista à eliminação de focos de proliferação de mosquitos, ratos e outros vetores de doenças que se acumulam em viaturas abandonadas e sucata expostas à intempérie. A Câmara Municipal apela à colaboração de todos os munícipes, em especial dos proprietários de oficinas, sucatas e estabelecimentos de reparação automóvel, no sentido de procederem à remoção voluntária de viaturas avariadas, carcaças, pneus, motores e demais sucatas que se encontram depositadas em espaços públicos. 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O Plano de Educação da Câmara Municipal do Sal informa que se encontra abertas inscrições para o futuro novo espaço educativo de Ribeira Funda, localizado ao lado de Campo Cifrão, destinado às valências de creche e jardim de infância. Convidamos a todos os pais encarregados de educação, com crianças entre os 3 meses e os 4 anos, a efetuar inscrição no Gabinete de Educação da Biblioteca Municipal Jorge Barbosa, às 8 horas, das 8 às 16 horas, munidos de documentação exigida. Esta iniciativa reforça o compromisso da Câmara Municipal do Sal com expansão de ofertas educativas e promoção do ensino de qualidade desde a primeira infância. A Clínica Turcita na cidade de Santa Maria informa os utentes que dispõem desse serviço todos os dias, consultas clínicas gerais todos os dias, consultas de condutismo e tratamento dentário com 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prévio, semanalmente com agendamento prévio, consulta de cirurgia e pequenas cirurgias, consulta de urologia, ecografias das vias urinárias e genitais, consultas de nutrição, tratamento de acupuntura e ventral terapia, consulta de ginecologia e ecografias todas as quintas-feiras e sábados. Para mais informações, contactar pelo telefone 242-9098, doutor imóvel 592-3826. Encontra-se depositado na Secretaria da RC um cartão nacional de identificação CNI pertencente a Márcia Lopes Teixeira. Pede-se a dona para fazer o seu levantamento nos horários normais de expediente. Por esta via, a Escola Secundária Ramiro Alves Figueira informa aos alunos e demais interessados que se encontra aberta as matrículas referentes ao ano letivo 2026-27 nos horários normais de expediente. Mais informação, contactar a Secretaria da Escola, site em Lomba Branca pelo telefone 583-4527. 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Pois é, caro ouvindo, assim foi mais uma edição da Vigia Anúncios, aqui na sintonia de 88.1 FM. Continuação de um ótimo serão na sintonia da RC.
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0: Então, estou começando hoje a página desportiva ali na boa sintonia amiga de 88.fm, de 88.fm, da FLOB de desporto local, né? Regional, nomeada já na FLOB de ou vezes, nota que atividades de município, também nota que torneios de verão, começando para torneios de verão, torneio Mini Champions, ontem noite começou oitavos finais na Polivalente Cascais, Novo Talento venceu para a Ripa 5-3, Flugos venceu o United Bros para 6 bolas a 2, na Sub-23, X-Rudos venceu Chano Matias para 4, 3 e GRF venceu a Aldiletra por 8 bolas a 3. Para jogos de hoje, na Polivalente Cascais, de Nachan Fraquete, 19 horas tem oitavos finais de Mini Champions, Juventude Mas X-Rote e 19:50 tem Bayern Má Perigoso. Sub-23, 20:50 tem Novo Talento Mas Chapaneles e 20:50 tem Bayern Má Perigoso. Ainda sobre torneios de verão, torneio de 7 organizado então para Câmara Municipal, introduzida dentro das festividades do município. No tive então ontem Chá de Matias 5, Terra Boa 1 e Rua de Boa Vista 5 a 0, Aldiletra. Hoje não tem meias finais desse torneio, na Centestaxe de Federação, 16 horas Chá de Matias, Aldiletra e 16:40 Rua de Boa Vista, Má Ribeira Funda. Jogos então, agendote para esse dia de hoje, nesse torneio de não federados, organizado para esse torneio de futebol de sete, organizado para a Câmara Municipal, também torneio interzonas de futebol de 11, enquadrado nas festividades de município, o torneio que te arrancou hoje, ali na centro, estás ali na centro de centro complexo esportivo da África 70, hoje então jogo de abertura, Pedra de Luma, Ribeira Funda, está a jogar 4:15 na África 70, amanhã 3:15 Hortelama, Xande Matias, dia domingo 10 horas pela manhã, África, Mabai Renovo e 11:20 Alto de Letra, Má Terra Boa. Jogos em Gendode então para esse fim de semana de primeira jornada de torneio de torneio interzonas de futebol de 11 enquadrado na festividades de município do Sal, caro ouvinte. Pois é, são é de 88.1 FM, Faflop que equipa de Pantera perder ontem uma equipa de Real Sociedade, São Vicente, atual campeão nacional, para 62-51 pontos, ao mesmo que a derrota ali, equipa da Pantera, ter no campeonato nacional, conseguir passagem para a final. Eu também vi ali a boleia de Sport, a boleia de Desporto Salgadinho, Sidney, treinador de equipa de Pantera.
1: Sim, foi um jogo bem que foi disputado, de início ao fim, que este primeiro período, este primeiro 10, não estive bem, a equipa pressionou bem, não consegui nos objetivos que era com a equipa sendo lá de nós, mas depois os reagi bem, porque perdi este controle, perdi o controle um bocadinho do jogo, principalmente na ressalto ofensivo, onde não consegui fazer uns mock salto, não perdi o ressalto ofensivo aí quando isso ia complicar.
2: E agora, o segundo lugar do grupo, depois chegamos à campeão de praia, que é a ADC Maneira, que já tem respeito de vez mesmo, né?
1: Campeão de praia, tem respeito, claro, mas nós não jogamos básico, não é? O jogo já era, é para esquecer, é para analisar o que passei, como te corrigi. O jogo é sábado. O jogo na ABC é discutido igual a igual, não é? O pessoal tem que recuperar bem, esquecer o jogo e entrar com mais vontade, mais calma. Tenta fazer os processos com mais calma, ser mais forte, mas ressalto ofensivo, defensivo, ser forte na tabela, isso que é mais importante. Obrigado.
0: Palavra de Sidney, treinador de equipa de Pantera. Então, Pantera, contem. Perder uma Real Sociedade de São Vicente para 62-51. Agora, na sábado, o Pantera tem meias finais, uma equipa de ABC de Santiago Sul, e que fica no primeiro lugar de seu grupo, e que lidera seu grupo, caro ouvinte. Pois é, caro ouvinte, cadê a página desportiva ali na sintonia de 88.fm, para Flóvio de Santo Antão, placa vencer Trepes, ele conquista a Copa Futsal de Ribeira Grande. Ainda, basquetebol, seleção nacional te apresenta sexta-feira na praia, antes de partir para a Turquia, para mais uma janela de qualificação para Mundial de Basquetebol. São Nicolau, ciclismo, ciclista alerta para a situação difícil da situação difícil da modalidade na ilha, e ele te pediu estruturação da modalidade na ilha, ciclismo. Futebol, Federação Cabo-Verdiana de Futebol, destaca pragmatismo e competência na escolha de Humberto Bittencourt para a Seleção Nacional. Pois é, Humberto Bittencourt é novo selecionador nacional e Humberto Bittencourt é que está batendo essa equipa técnica, Toca Leite, treinador de equipa de Palmeiras. Humberto Bittencourt que tem já a sua primeira missão já nesse mês de setembro. Cabo Verde começa a qualificação para a Copa da África das Nações. Humberto Bittencourt, um homem que tive lá durante todo esse tempo, Mabubista, Juno Bobista, obviamente que já lhe conheci casa e foi um grande escolha por parte da Federação Cabo-Verdiana de Futebol de escolher Mr. Humberto para assumir esse projeto. Nota feliz porque imaginemos que Mr. Humberto Bittencourt teve tudo que ele tem lá
3: aqui chegamos
0: uma Bobista e agora obviamente que ele também assumiu como principal. Não também ouvi algumas palavras de Mr. Humberto Bittencourt, nosso novo selecionador nacional.
3: Este cargo com muito respeito por tudo aquilo que já foi feito até aqui. Muito respeito por todos, por todas as pessoas que já passaram, portanto, por esta instituição, por esta seleção e que contribuíram, cada um na sua maneira, enormemente para que hoje a seleção cabo-verdiana, portanto, os Tubarões Azuis, esteja onde está, no patamar onde estamos. Mas também chegamos com muita ambição e muita vontade de continuar a fazer crescer esta seleção. Mas para isso queremos, gostaríamos de contar com todos os cabo-verdianos e com todos aqueles que, mesmo não sendo cabo-verdiano, torcem pelo sucesso de Cabo Verde. Apoiem Cabo Verde, seja no estádio, na rua, através dos direitos sociais, portanto, assistir os jogos pela televisão, a enviar energias positivas, mesmo sendo exigentes, mas peço, ok, exigência, exigem da seleção, mas participem ativamente neste processo. Porque acima de qualquer um de nós está a Seleção Nacional, está os Tubarões Azuis e acima de tudo isso está Cabo Verde. E é por Cabo Verde que assumimos esta responsabilidade, mesmo sabendo que temos pela frente tanto grandes desafios e muito exigentes. Começando, como bem o Presidente disse, temos já a porta, o apuramento para o próximo ano. Mas encarámos-los com muita humildade, com toda a naturalidade, com compromisso e responsabilidade, mas acima de tudo, com ambição. A ambição é de fazer a seleção continuar a crescer. Passo a passo. E dizer-vos, para terminar, que a partir de agora, tanto o foco é o trabalho, é preservar tudo de bom que nos fez chegar até a este patamar e, se necessário, introduzir novas ideias, sempre com o único propósito, fazer crescer esta seleção. Tudo por Cabo Verde e para Cabo Verde. Eternamente grato a todos. Muito obrigado.
0: Pois é, o nosso novo treinador, Mr. Humberto Bittencourt. Humberto Bittencourt fez excelentes trabalhos na Boa Vista, de praia, na Celtic, na Académica, e ele teve lá tudo esse tema Mabubista. Ele é adjunto, ele é número 2, Mabubista saiu para Marrocos, e nada melhor do que exibir então, de que promover Humberto Bittencourt para selecionador principal. O Mário Bittencourt que também tem toque como se adjunto, né? Também ele tem a Denilson Fonseca, preparador físico, Bruno Reis, analista, Humberto Bittencourt, selecionador, António Leite toca, é treinador adjunto, Filipe Neto também é treinador adjunto. Então, parabéns para essa equipa técnica, boa equipa técnica, acho que foi uma boa escolha de federação. Agora vamos esperar por trabalho, vamos esperar, não te espero que Mr. Bittencourt consiga ver aquela energia que está na seleção maluíça e que primeiro eu consegui isso todo na CAN, Agora, a nível internacional, ontem Benfica jogou, jogo de primeira mão de qualificação para fase de grupos, de playoff de fase de grupos de Liga Europa. Benfica vence a equipa de Aarhus por 3 bolas a 1, já próximo quinta-feira Benfica tem segunda mão. Braga também joga. Braga venceu a Austria de Viana para 2-0, Braga está a jogar playoff de acesso à fase Liga de Conference League. Agora, a nível de futebol para esse fim de semana ali, antes no flop, o que é que tem esse fim de semana ali para o flop? Ontem no Libertadores da América, Corinthians vence Rosário Central por 1-0, Corinthians está na quartos de finais. Então, quartos de finais, dia 8 de setembro, tem Estudiantes Corinthians, Tolima, o Independiente del Valle, Flamengo, Palmeiras, LDU Quito e Fluminense Platense. Jogo então agendote para quartos finais de Taça Libertadores de América. Agora, a nível de Europa de futebol, Grandes Ligas, arranquei esse fim de semana ali. Vamos a jogos agendote para esse fim de semana ali, marcando a boa agenda. Na Portugal, não tem esse fim de semana ali, então, para amanhã 22, Marítimo Académico, Estoril, Rio Ave, e amanhã 6:30 tem Sporting Alverca. Dia domingo, Vitória Nacional, Santa Clara, Famalicão. Dia domingo 6:30, Porto Arouca. Segunda-feira 24, Gil Vicente Casa Pia, Moreirense, Má Benfica, Estrela da Amadora, Má Sporting Braga, fui adiote. Esse que eu esse fim de semana, Licinha. Liga que te arranca hoje é Premier League. Premier League te arrancou hoje, 6:00 da tarde, que Arsenal Má Converti City. Manhã 10:30, Hull City, Manchester City. 1:00, Ipswich Town, Sunderland. Nottingham Forest, Leeds United. Everton, Crystal Palace. 4:30, Brentford, Má Tottenham. Ainda para dia domingo, meio-dia, Brighton, Aston Villa. Meio-dia, Manchester City, Bournemouth. Quando for 4:30, dia domingo, Newcastle, Má Liverpool. E segunda-feira, 6:00, Derby de Londres, Fulham, Má Chelsea. Que ali então é Premier League, melhor futebol do mundo é que te arranca hoje. La Liga já arranquei, esse fim de semana ali, segunda jornada que arrancou onde que Rayo Vallecano 1, Alavés 1. A hoje 21 não tem 6:00, Real Betis, Real Sociedade. Amanhã não tem 2:00, Atlético de Bilbao, Sevilha. 4:30, Valência, Celta de Vigo. 6:30, Espanhol, Real Madrid. Dia domingo não tem 2:00, Atlético de Madrid, Vila Real. 4:30, Getafe, Racing. 6:30, Elche, Barcelona. Ainda segunda-feira não tem 6:30, Osasuna, Levante. E 4:30, Osasuna, Levante. 6:30, Málaga, Má Deportivo. Segunda jornada de Liga Espanhola. Campeonato também que te arranca esse fim de semana ali sim, é a Liga Italiana, é que te arranca então amanhã 22, quando for 3:30 de Cabo Verde, Udinese Macumo e Inter Monza. Amanhã 5:45, Parma Cagliari e Genova Napoli. Dia domingo, Veneza Lecce, 3:30, Frosinone Juventus também 3:30, 5:45, Atalanta Sassuolo e Torino Milan. Para segunda-feira, 3:30, Bolonha, Lazio e 5:45, Roma, Má Fiorentina. Início de campeonato italiano de futebol, caro ouvinte. Também o que é que liga que te arranca esse fim de semana ali é a Liga Francesa. Te arranca hoje, 5:45, Marseille, Má Strasburgo. Agora, para esse fim de semana, amanhã 2:15, Lama, Auxerre. 5:45, Troyes, Ma Paris Saint-Germain, Lá, Ma Brest, Toulouse, Lorient, Nice, Lorient. Dia de domingo também não tem, quando for meio-dia, Angre, Ma Lille, 4:15, Le Havre, Ma Mônaco e 5h45 PSG Marraine, jogos desse fim de semana de Liga Francesa, também que te arranquei esse fim de semana. Então, esse fim de semana ali, nota tem tudo que as grandes ligas já em movimento, grandes jogos e perspectivas de Arsenal, Hull City, Arsenal que é campeão em título de Premier League, te abri essa jornada de hoje de Premier League. Carlos Vinda, assim fui nas páginas desportivas, rapidamente para Flop, que hoje tem Interzonas 4 e 1/4 Lina, como da África Stente, Pedra de Lume, Mafonte Riba, tem mês finais de Interzonas de Futebol de 7, Lana Com de Cifrão, 4 horas tem jogo entre Chano Matias e Olho de Letra, e quando, na sequência tem Ribeira Funda, Rua de Boa Vista, na Cifrão, de noite na Cascais, não tem mais uma noite de futsal, bons jogos para hoje, 8 finais, 19 horas Juventus Xru, 19h50 Bayern de Maprigoso, na Sub-23, 20h50 Novo Talento Chapalentes, e 21h50 Bayern de Maprigoso, jogos então de, na Boa Polivalente Cascais. Então, caro ouvindo, assim foi boa página desportiva ali na boa 88.1.
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1: Olá, caro ouvinte, então pedimos a sua especial atenção. Vamos a mais um espaço de avisos e anúncios aqui na sua sintonia amiga de 88.fm. Encontra-se depositado na Secretaria de RC um cartão nacional de identificação pertencente a Márcia Lopes Teixeira, peça dona, para fazer o seu levantamento na Secretaria de RC nos horários normais de expediente. O Plano de Educação da Câmara Municipal de Sal informa que se encontra abertas inscrições para o futuro novo espaço educativo da Ribeira Funda, localizado ao lado do Campo Cifrão, destinado às valências de creche e jardim de infância. Convidamos a todos os pais encarregados de educação com criança entre os 3 meses e os 5 anos a efetuar a inscrição no Gabinete de Educação da Biblioteca Municipal Jorge Barbosa, das 8 às 16 horas, munidos da documentação exigida. 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A Câmara Municipal do Sal vem, por este meio, informar a toda a população, em particular os proprietários de oficinas e estabelecimentos similares situados na zona norte da cidade de Santa Maria, que irá dar continuidade à ação de recolha de viaturas avariadas, carcaças e metais abandonados na via pública, a partir do dia 20 de agosto do corrente ano. Os materiais recolhidos serão depositados no ferro velho para efeitos de reciclagem. Essa iniciativa insere-se no âmbito da luta antivetorial com vista à eliminação de focos de proliferação de mosquitos, ratos e outros vetores de doença que se acumulam em viaturas abandonadas e sucatas expostas a intempéries. A Câmara Municipal apela a colaboração de todos os munícipes, em especial dos proprietários de oficinas, sucatas e estabelecimentos de reparação automóvel, no sentido de procederem à remoção voluntária de viaturas avariadas, carcaças, pneus, motores e demais sucatas que se encontram depositadas em espaços públicos. A Clínica Tour City na cidade de Santa Maria informa os seus utentes que dispõem desse serviço todos os dias, consulta de clínico geral todos os dias, consulta de com dentista e tratamento dentário com compra-participação de NPS com agendamento prévio, tratamento de fisioterapia com compra-participação de NPS com agendamento prévio, exames laboratoriais, exames de radiografia, exames de TAC com 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Aviso da Escola Secundária Ramiro Alves Figueira. Por esta via, a Escola Secundária Ramiro Alves Figueira informa aos alunos e demais interessados que se encontra abertas as matrículas referentes ao ano letivo 26-27 nos horários normais de expediente. Mais informações, contactar a Secretaria da Escola, site em Lomba Branca, pelo telefone 983-4527. Seguindo no 88.1 FM, espaço de avisos e anúncios, a Sárrida Consultório informa seus utentes que a partir destas datas terá médicos especialistas tais como no dia 22 de agosto, Dr. Darius Andrade, neurologista, 22 de agosto, Dr. Paulo Feliciano Otorrino, 22 de agosto, Dr. Fernando, cardiologista, 21 e 22 de setembro, Dra. 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Continuando com o nosso espaço de avisos e anúncios, aqui na sintonia de 88.1 FM, novamente a Câmara Municipal do Sal vem por este meio informar a toda a população, em particular os proprietários de oficinas e estabelecimentos similares situados na zona norte da cidade de Santa Maria, que irá dar continuidade à ação de recolha de viaturas avariadas, carcaças e metais abandonadas na via pública a partir do dia 20 de agosto do corrente ano. Os metais recolhidos serão depositados no ferro velho para efeitos de reciclagem. Esta iniciativa insere-se no âmbito da luta antivetorial, com vista à eliminação de focos de proliferação de mosquitos, ratos e outros vetores de doenças que se acumulam em viaturas abandonadas e sucata expostas à intempérie. A Câmara Municipal apela à colaboração de todos os munícipes, em especial dos proprietários de oficinas, sucatas e estabelecimentos de reparação automóvel, no sentido de procederem à remoção voluntária de viaturas avariadas, carcaças, pneus, motores e demais sucatas que se encontram depositadas em espaços públicos. 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O Plano de Educação da Câmara Municipal do Sal informa que se encontra abertas as inscrições para o futuro novo espaço educativo de Ribeira Funda, localizado ao lado de Campo Cifrão, destinado às valências de creche e jardim de infância. Convidamos a todos os pais encarregados de educação com crianças entre os 3 meses e os 4 anos a efetuar a inscrição no Gabinete de Educação da Biblioteca Municipal Jorge Barbosa às 8 horas, das 8 às 16 horas, munidos de documentação exigida. Esta iniciativa reforça o compromisso da Câmara Municipal do Sal com expansão de ofertas educativas e promoção do ensino de qualidade desde a primeira infância. 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Encontra-se depositado na Secretaria da RC um cartão nacional de identificação CNI pertencente a Márcia Lopes Teixeira. Pede-se a dona para fazer o seu levantamento nos horários normais de expediente. Por esta via, a Escola Secundária Ramiro Alves Figueira informa aos alunos e demais interessados que se encontra aberta as matrículas referentes ao ano letivo 2026-27, nos horários normais de expediente. Mais informação, contactar a Secretaria da Escola, site em Lomba Branca pelo telefone 583-4527. 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Pois é, caro ouvindo, assim foi mais uma edição da Vigia Anúncios, aqui na sintonia de 88.1 FM. A continuação de um ótimo serão na sintonia da RC.
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1: Muito boa tarde, mais uma vez nós vamos caminhando em direção aos últimos dias desse mês. A pergunta é: como está a sua vida, meu amigo e minha amiga? Como está a sua situação? Talvez você é uma pessoa que tem uma vida presa, uma vida que não anda para frente, uma vida parada, uma vida estagnada. Você vê que o tempo vai passando, você percebe isso, mas você percebe também que a sua vida não vai para frente. Quem sabe você foi vítima de forças negativas, energias negativas, forças espirituais das trevas que não deixam a sua vida andar. Você é uma pessoa que está presa porque foi vítima de inveja, foi vítima de bruxaria, foi vítima de feitiçaria, e tudo que você quer é sair dessa situação, mas não sabe como sair. Nós queremos mostrar para você o caminho, a saída. Hoje, sexta-feira, é dia em que nós temos o combate contra as forças espirituais do mal em todas as igrejas universal do reino de Deus. Você que não dorme à noite, você que vê vultos, você que ouve vozes, tem desejo de suicídio, você que é depressivo, você que sente apertos durante a madrugada, sofre com ataques constantes, desmaios constantes, e você não sabe por quê. Você vai acompanhar aqui alguns sintomas de possessão dos males. Não são só esses, tem muito mais. Hoje é sexta-feira, esse mal tem que sair da sua vida. Acompanhe.
2: Alerta! Preste muita atenção nestes 10 sintomas. Você pode estar sofrendo de um mal espiritual. Dores de cabeça constantes. A dor é insuportável e a pessoa que sofre deste sintoma não consegue achar nenhum medicamento que possa passar a dor. E todos os dias, naquela mesma hora, essa dor volta com toda a intensidade, dando a impressão que a cabeça vai explodir. Nervosismo. A pessoa sente, de repente, uma enorme raiva dentro de si e, sem motivo aparente, começa a jogar coisas no chão, agredir os filhos, brigar com o marido. Mas depois bate o arrependimento e a deixa totalmente arrasada. Insônia. A noite chega e o sono não vem. Os pensamentos negativos atormentam a mente durante toda a madrugada. E somente remédios para dormir trazem um sono forçado. Desmaios ou ataques. Não existe hora nem lugar. Tampouco uma explicação. Quando menos se espera, o corpo desfalece ou a pessoa sente um pânico incontrolável, a impossibilitando de seguir a sua rotina diária. Doenças que os médicos não descobrem a causa. Diversos exames são feitos com vários médicos, mas de nada adianta. As dores contínuas, sem nenhuma causa aparente. Nenhum especialista encontra uma resposta.
3: Calma, mas vai passar.
2: Visão de vultos e audição de vozes. Há uma tormenta e a sensação de presença de alguém é constante. Muitas vezes, aquele vulto sombrio passa trazendo arrepios no corpo inteiro. De repente, a pessoa escuta alguém chamando seu nome, mesmo estando sozinha naquele local. Vícios. A pessoa sente um desejo incontrolável. Ela até promete para si mesma e para todos que não vai mais se deixar levar. Mas aquele desejo é mais forte do que ela. E mesmo tentando não se entregar, quando ela cai em si, já está dominada novamente. Depressão. Uma tristeza constante a faz se sentir a pior pessoa do mundo. Tudo é motivo para chorar e um grande vazio domina seu interior. Nada e nem ninguém é capaz de fazê-la feliz.
4: Só sinto uma tristeza imensa, sem motivo nenhum.
2: A pessoa que tem esse sintoma sente medo de tudo que está ao seu redor. Tem medo do escuro, de sair de casa, de ficar sozinho. Medo de morrer e até medo do que pode acontecer no amanhã. Ela fica travada com esse sintoma e, na maioria das vezes, não consegue nem sair de casa, pois sempre acha que algo de ruim pode acontecer com ela. Suicídio. O desânimo é uma constante, nada mais faz sentido. E o sofrimento a leva a crer que para ela a morte seria a melhor solução.

0: E você, tem algum desses sintomas? Fique atento, atenta. Você pode estar sofrendo de um mal espiritual.
1: Se você tem também algum familiar que sofre com esses sintomas espirituais, você pode trazer essa pessoa. Olha, pastor, eu tenho uma pessoa em casa que não dorme, eu tenho uma pessoa em casa dominada pelo vício, eu tenho uma pessoa em casa que sofre com tudo que é mal. Uma pessoa nervosa, uma pessoa que virou a cabeça, uma pessoa que, enfim, ouve coisas, se calhar é uma criança. É uma criança que diz que sempre vê alguma coisa dentro do quarto e você talvez tenha a tendência de ignorar, achando que aquilo não é nada. É algo sim, meu amigo, minha amiga. Há muitos que a vida deles não dá certo, há muitos que foram vítimas de uma praga, que alguém um dia falou, olha, a sua vida nunca vai mudar, a sua vida nunca vai dar certo com nada. Como foi o caso da Itamara, que a mãe dela, a própria mãe dela falou, você vai casar para sofrer. E é isso que aconteceu. Quando ela se casou, ela diz, eu casei para sofrer mesmo, porque ela sofreu num casamento que acabou em traição e separação. E a vida dela foi de sofrimento desde a infância, porque ela foi abusada desde a infância. E ela não sabia, não entendia, mas o sofrimento era tão grande, que ela chegou ao ponto de colocar a corda para se matar. Mas Deus estendeu a mão, tirou ela daquela situação. E hoje está aqui feliz contando o testemunho. Acompanhe esse testemunho da Itamara. Voltamos já.
2: Eu andava todos os dias com esta corda dentro do carro. Eu planeava me matar com esta corda. Eu até já tinha escolhido a árvore onde eu iria me matar.

de pensar porquê que eu nasci, porquê que eu estou aqui e os meus pais não gostam de mim. Apesar de ser muito mimada, muito acarinhada pelo meu pai, pela minha mãe, nunca acreditei que era digna de ser amada. Os meus pais entraram para a igreja, eu tinha de 8 para 9 anos. Aos 19 anos, eu conheci um rapaz, ele interessou-se por mim, namorámos 6 meses e juntámos. Afastei-me da igreja e os primeiros tempos, ok, fui feliz. Nós saímos muito, divertíamos muito, estávamos muito felizes. Mas, a certa altura, o vazio voltou. Nós começámos a ter discussões, chatices, porque eu realmente não me sentia preenchida. Então, pensei, vou engravidar. No início, tudo muito bem. Depois, começaram novamente as discussões, os problemas, o vazio. Engravidei a segunda vez, tive o meu filho. E ao fim de 11 meses, um dia, numa das discussões, após muitas discussões, ele diz-me, tens de sair de casa, eu não te amo mais, tens uma semana para sair de casa, leva os miúdos, vai-te embora, não dá. E aí foi o chão a fugir debaixo dos pés, como é que eu vou fazer, mãe sozinha, com duas crianças, 28 anos, ninguém me vai querer. Foi um momento muito, muito difícil da minha vida. Eu senti muito, muito ódio dele inicialmente, muita raiva. Senti-me deprimida, triste, inclusivamente tive depressão, diagnosticada pelo médico, fiz a medicação. Tomei muita medicação, comecei com os ansiolíticos mais leves, depois com mais fortes. Depois, quando a medicação já não me fazia efeito, cheguei a beber vinho com ansiolíticos para me adormecer. Cheguei a consumir drogas. Nessa depressão, essa tristeza, nas redes sociais conheci uma pessoa. Estava em Inglaterra e nós começámos a falar. Ele veio cá e muito rapidamente ficou na minha casa e começámos a viver juntos. Muito carinhoso, era o amor da minha vida e eu achava, agora eu vou ser feliz, está tudo perfeito. Ok, está tudo perfeito. Foi muito bonito no início e ao fim de uns tempos eu descubro que esta pessoa tinha consumos de drogas mais pesadas, cocaína, heroína. Descobri traições, houve agressões. Numa dessas discussões que ele sai, eu vou atrás dele já grávida e ele agride-me após eu perceber que ele tinha saído e que me tinha traído. Uma dessas traições que eu descobri dele, descobri que ele, enquanto vivia comigo, era casado com outra pessoa. Todas estas desilusões, todas estas situações faziam-me afundar mais nos vícios. Em 2018, eu engravido desta pessoa, a minha quarta gravidez, e por opção minha, porque via que a vida que estava a viver não me ia levar a lado nenhum, optei por não seguir com aquela gravidez. Foi muito duro porque ele não me quis acompanhar, eu passei o processo sozinha e isso afundou-me ainda mais na tristeza, no vazio, numa culpa que tornou-se quase impossível viver com essa dor. Eu, no meio dessa dor, consegui ganhar forças e sair definitivamente desse relacionamento. Conheci outra pessoa, também através das redes sociais, começámos a falar. Ele vivia em Lisboa e de abril a junho já estávamos juntos. Mais uma vez o grande amor da minha vida, está perfeito, está impecável, mas com o tempo o vazio voltou. O vazio voltou, a insatisfação voltou, as discussões começaram, a bagagem e o trauma que já vinha das relações anteriores. O que era um amor perfeito, tu vais-me trair, tu vais-me enganar, eu não posso confiar em ti, tu assim, tu assado, e havia discussões. E numa dessas discussões nós separámos, tivemos de 21 a 22 separados, eu quero voltar, e eu volto. As coisas por um tempo correram muito bem, e depois intensificaram e voltaram a estar muito mais. E eu tornei-me uma pessoa tão amarga, tão má, que eu provoquei mal a ele, na forma como falava com ele, nas coisas que lhe dizia. Eu tornava-me extremamente agressiva e eu comecei a ter pensamentos de morte.
houve uma das situações em que eu, enquanto nós discutíamos, eu pensava, eu vou puxar fogo à casa. Nós tínhamos um galão com gasolina, que é uma casa de campo, e tínhamos uma roçadeira para limpar a erva, e eu sabia que naquele dia tínhamos gasolina na garagem. Vou tacar fogo nisto, vamos morrer todos e vai acabar. Felizmente, nesse dia, não concluí essa ideia, mas eu andava com uma corda dentro do carro para me enforcar. Eu já tinha feito N caminhadas na zona de campo, à volta da minha casa. Já tinha efetivamente escolhido qual seria a árvore que eu iria concluir esse projeto de me suicidar. A dor era excruciante. Já nada me preenchia, já nada me trazia alegria. Eu amava aquele homem, eu sabia que ele me amava, mas já nada servia. Uma das vezes que a minha irmã veio de Inglaterra de férias, eu volto à igreja.

0: Mas efetivamente, quando houve a decisão, ou eu gosto de dizer, a quebra do orgulho. Eu um dia recordo-me de estar em casa e ouvir um vídeo já anterior do Bispo Macedo, no tempo de Salomão, onde ele menciona o versículo Jeremias 9, 23 e 24, que basicamente diz isto, que quem se gloriar, glorie-se nisto, em me entender e me conhecer. Essa palavra, até hoje, é um versículo que eu gosto de ler e cada vez que eu leio, eu vejo de maneira diferente, porque realmente eu gloriava-me na minha força. Eu quis ter um relacionamento. Eu quis ter o casamento. Eu quis ser mãe. Eu quis fazer tudo à minha forma. Eu era a pessoa que dizia que era humilde, mas era extremamente orgulhosa, porque eu queria as coisas da minha forma. E esse versículo fez-me entender o que eu tinha que entregar. E no momento em que eu entreguei esse meu orgulho, e numa reunião, eu abri mesmo o meu coração e disse: olha, Jesus, a corda está lá no carro. Eu estou aqui numa reunião de quarta-feira, mas a corda está lá. E se eu não conhecer hoje, eu vou pegar naquela corda e aquilo vai acontecer. E eu sei o que vai acontecer. Eu só não posso continuar com esta dor, eu não posso continuar aqui na igreja, toda a gente a falar-me de Deus, e eu não sei quem é Deus. E nesse dia, não aconteceu logo o batismo com o Espírito Santo, mas já ficou a semente lá dentro, e Deus já me confirmou. Eu escolhi. O meu marido, que agora é meu marido, na altura ainda estávamos juntos, começou a ir às reuniões comigo, e eu comecei a pedir a Deus: nós estamos juntos, eu quero acertar as coisas, eu quero viver certo com Deus. E eu fiz uma fogueira santa, onde eu continuei o meu sacrifício, mais do que a parte monetária, foi espiritual. Nesta fogueira santa que aconteceu em 2025, eu entreguei a totalidade do interior e fez toda a diferença. Porque Deus respondeu, o meu marido agora, na altura que não queria casar, que já tinha verbalizado que não queria casar, aceita casar, nós casámos, veio o jejum de Daniel, e eu já sem aquelas bagagens todas, e agora está tudo certinho, continuei na minha entrega, e em 25 de agosto, numa reunião de domingo, na busca... Não foi um sentimento, não foi uma emoção, que eu era extremamente emotiva, foi uma certeza. Foi: eu escolhi, eu sou contigo. Eu sei quem é Deus, Ele está comigo, Ele escolheu-me. E tudo mudou. Não há peso, já não há vazio, não há ressentimento. Esse amor que eu sempre procurei, primeiramente nos meus pais, depois no namorado, depois até nos filhos, esse amor eu só o encontrei quando recebi o Espírito Santo. Aqueles períodos que eu achava, é agora, estou feliz, aquilo não era amor. E agora é um amor tão puro. O Espírito Santo traz-nos um amor tão bom, que ainda que eu penso, ainda que ninguém neste mundo me amasse, eu ia sempre me sentir amada. O Espírito Santo dá-nos, capacita-nos, quando esse amor não existe, a dar esse amor. Nós tornamos uma fonte. E graças a Deus, graças ao Espírito Santo, que é o amor da minha vida, hoje eu tenho amor para dar ao meu marido, amor para dar aos meus filhos, amor para dar aos meus pais, que tiveram um longo percurso a me dar amor. Eu não sabia receber porque não o tinha. O altar não me tirou só o vazio, não me tirou só a depressão, o vício. O altar deu-me tudo. Deu-me uma família, deu-me alegria, deu-me tudo o que eu poderia querer. Hoje eu sou feliz de verdade.
1: Deixe pronto o copo com água, meu amigo, minha amiga. Estaremos orando daqui a pouco em seu favor. Mas veja que a Itamara, ela chegou-se ao altar da Igreja Universal e entregou ali todo o seu sofrimento, todas as dores, todas as suas angústias, tudo o que estava por dentro. Veja que ela tirou as mágoas que ela tinha, foi perdoar as pessoas que lhe fizeram mal, e Deus limpou a vida dela e lhe deu uma vida nova. Talvez você tenha passado também por situações que te deixaram magoado, magoada. Até hoje você guarda esses sentimentos que de alguma forma te fazem mal. Meu amigo, minha amiga, Deus quer te ajudar, mas você tem que tomar a decisão, como ela fez, de buscar em Deus ajuda. Nós estamos na semana da decisão. Este domingo será o domingo da decisão, onde você também pode decidir se entregar para Deus, para que Ele possa mudar e transformar a sua vida, como mudou e transformou a vida da Itamara e de tantas pessoas que você tem acompanhado diariamente aqui os testemunhos. A Igreja Universal está aberta de Santo Antão a Brava para dar a você essa ajuda espiritual. Estamos na Fogueira Santa do Monte Sião, estamos no jejum dos 21 dias e você que quer saber mais como participar dessa Fogueira Santa, deste jejum, procure uma Igreja Universal mais perto de si. Vamos nos preparar para a oração. Pega o seu copo com água. Vamos falar com Deus.
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0: Senhor nosso Pai, eu oro por todos aqueles que neste momento precisam da Tua ajuda, sofrem, talvez já tentaram com a própria vida também, como a Itamara fez, mas neste momento se lançam nos Teus braços em busca da Tua ajuda, do Teu socorro. Eu peço ajuda a essa mulher, ajuda esse homem, ajuda essa pessoa que parece não ter saída, essa pessoa que parece não ter para onde ir. Estenda a mão, tira ela dessa situação e consagra este copo com água para dar forças, para curar, para libertar e mudar a vida de todos. Sejam abençoados em nome de Jesus. Amém e graças a Deus. Meu amigo, minha amiga, tome a sua decisão para sair dessa situação e mudar de vida. Eu tenho certeza que Deus vai fazer coisas maiores acontecerem na sua vida. A Igreja Universal está aberta e a sede está ali no Templo Maior, no Paiol do Coqueiro, na Cidade da Praia. Você pode participar ali. E você que está aqui na Ilha do Sal, nos encontra aqui na Santa Maria, ao lado da Esquadra, na Palmeira, atrás da padaria, e aqui nos Pargos, atrás das bombas da Shell. Você é o nosso convidado a participar. Nós queremos e podemos te ajudar. E lembrar a todos que este domingo será o domingo da decisão. 9:30 da manhã, em todas as igrejas Universal, você é o nosso convidado. E lembrar também que no dia 1 de novembro, o nosso grande encontro das famílias ao pé da cruz, ali no Estádio Nacional Tubarões Azuis, a presença especial do Bispo Macedo, 15 horas, com os 33 anos da Igreja Universal em Cabo Verde. Deus abençoe a todos, aguardamos por você. Até a próxima.
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